0: empresas de fachada, administradoras de recursos e uma das maiores distribuidoras de combustíveis do país. O superintendente substituto da Receita Federal em São Paulo, Cláudio Ferrer, detalhou o esquema.
1: A gente tem uma operação que foi a aquisição de uma distribuidora na ordem de 100 milhões de reais. Só que para essa aquisição dessa distribuidora, primeiro houve uma aquisição de uma usina sucroalcooleira. Para aquisição dessa usina, você teve a estruturação de fundos de investimento. Em resumo, é uma estrutura extremamente complexa. A gente está falando aí pelo menos de umas 6, 7 camadas de estruturas de fundos de investimento até chegar nessa aquisição.
0: O ministro da Fazenda, Dario Durigan, comentou sobre os desafios da Operação Carbono Oculto e a necessidade de um trabalho coordenado entre os órgãos de inteligência para fazer frente ao crime organizado.
2: As entidades do sistema financeiro têm a obrigação de informar para as autoridades, seja para o Banco Central, seja para a Receita, movimentações estranhas. Se essa informação não chega, você dificulta a autoridade. Então, o que nós estamos vendo é que muitas fintechs, muitos bancos, muitas administradoras não só deixam de fazer a comunicação devida para as autoridades, como foram capturadas, estão a serviço do crime organizado. Portanto, a dificuldade de elucidar ela exige que nós tenhamos coordenação entre os vários órgãos de inteligência, porque senão a gente não consegue.
0: Ao longo de 5 anos, a organização criminosa teria movimentado 11 bilhões e 600 milhões de reais entre lavagem de dinheiro e ocultação de patrimônio. Cláudio Ferrer, da Receita Federal, destacou que as investigações continuam.
1: Enquanto a gente não conseguir debelar dentro do mercado de combustíveis essas estruturas, a investigação não vai parar. O desafio do Estado brasileiro é conseguir sanear esse mercado financeiro para que o crime organizado não consiga crescer e aí nós consigamos efetivamente asfixiar essa economia do crime.
0: A primeira fase da Operação Carbono Oculto foi deflagrada em agosto de 2025 pela Receita Federal, pelo Ministério Público de São Paulo e pela Polícia Federal, com foco em adulteração de combustíveis. A segunda fase aconteceu em maio deste ano, já com foco na movimentação financeira das fintechs. Reportagem Luana Karen.
3: Mais de 1.300 páginas e perfis usados para divulgar plataformas de apostas irregulares foram retirados do Facebook e do Instagram.
4: A medida foi determinada pelo Ministério da Justiça e Segurança Pública depois que o Laboratório de Operações Cibernéticas apontou páginas nessas redes sociais usadas para divulgar propagandas, vídeos e links de plataformas de apostas.
3: O objetivo é impedir que as redes sociais sejam usadas para atrair novos usuários para sites de apostas que funcionam de forma irregular.
4: As investigações continuam para identificar os responsáveis pelos perfis e encontrar outros canais usados para divulgação de plataformas irregulares.
3: Esta semana é marcada pela luta contra o tráfico de mulheres e crianças, que foi comemorado ontem.
4: Esses dois grupos respondem atualmente pela maior parte das pessoas que são vítimas desse tipo de crime no Brasil.
3: Camboja e países da Europa estão entre os principais destinos e a exploração sexual está entre as maiores finalidades do tráfico.
4: Apesar disso, homens também podem ser aliciados e enviados ao exterior para trabalhos forçados, especialmente em centros de produção de golpes cibernéticos.
3: Nós conversamos com o diretor de migrações do Ministério da Justiça e Segurança Pública, Vitor Semple, sobre os protocolos adotados pelas autoridades brasileiras e o Plano Nacional para coibir o tráfico de pessoas. Acompanhe.
4: Diretor, bem-vindo à Voz do Brasil. Obrigado. Prazer ter o senhor conosco aqui. Importante a gente começar, então, essa entrevista explicando para o nosso ouvinte o que que é tráfico de pessoas, o que que configura esse crime.
5: Olha, boa tarde, obrigado Mariana, Luciano aí pela oportunidade, né? O tráfico de pessoas, ele tá tipificado lá no nosso Código Penal, né? No artigo 149A. É, e ele é identificado como caracterizado no ato de recrutar, aliciar, transportar, transferir ou até manter sob cárcere uma pessoa, né? Para fins de violência, para fins de exploração, para fins de redução à condição análoga à de escravo, para fins de exploração sexual e sempre mediante alguma fraude, né? Algum abuso, alguma coação, justamente para reduzir essa pessoa, né, à finalidade da exploração.
3: Quais são os sinais que as pessoas devem estar atentas para identificar um possível aliciamento para o tráfico?
5: Olha, o tráfico, ele pode parecer, né, uma coisa de novela, né, como a gente brinca, mas ele está muito

0: muito próximo da nossa realidade, né? Então é sempre bom a gente desconfiar daquela oferta de emprego, né, no exterior, sem maiores detalhes, aquela questão do dinheiro fácil, né? Não existe dinheiro fácil, a gente sabe disso, né?
1: O governo federal tem um plano nacional de enfrentamento ao tráfico de pessoas, né? Que tipo de ações estão previstas nesse plano?
0: A gente sabe, né, que o tráfico de pessoas, como um crime bastante complexo, ele exige uma resposta que não seja de um órgão só, né? Ele exige uma resposta bastante coordenada, né? Então, nós contamos no plano nacional com 5 eixos de atuação, né? Desde da prevenção, né? Ou seja, a gente tentar reprimir essas ofertas, né? Desde que a pessoa recebe a oferta, ela já vai saber que ali não é uma oferta interessante, né? Que ela desconfie daquela oferta, né? Então, a prevenção ao crime, desde a responsabilização dos perpetradores desse crime, né? Então, o Estado brasileiro atuando em conjunto para prevenir o crime, responsabilizar o criminoso, se eventualmente o crime ocorrer, mas também prestar uma assistência digna à vítima, né? A vítima de tráfico de pessoas, muitas vezes, ela não é reconhecida como vítima, né? Então, ela tem que ter também a informação adequada, a informação segura, para que ela, uma vez submetida a esse tipo de exploração, ela se reconheça como vítima e o Estado também dê conta de atender essa pessoa e reintegrá-la na sociedade.
2: Pois aí, existe inclusive um protocolo, né, para atender as vítimas brasileiras que possam estar nessa situação no exterior. O que prevê esse protocolo?
0: Então, o protocolo, ele é um verdadeiro manual, né? É um passo a passo para todas as autoridades envolvidas nessa cadeia, né, de combate ao tráfico de pessoas, para, uma vez identificando uma vítima brasileira de tráfico no exterior, a gente saber exatamente o que cada agente público tem que fazer. Então, isso vai desde a identificação da vítima, o resgate, eventualmente, que é feito no exterior, naquele local, né? Assistência consular, né? O que isso quer dizer? As embaixadas do Brasil no exterior, os consulados do Brasil no exterior, eles prestam um serviço para essa pessoa brasileira identificada como vítima. Então, portanto, o resgate, a vinda dela para o Brasil e até mesmo como eu falei, a reintegração dessa pessoa na sociedade. Ou seja, se ela vai precisar de um atendimento de saúde, se ela vai precisar de um atendimento de assistência social, eventualmente essa pessoa ficou um tempo considerável fora do Brasil e ela precisa ser reintegrada em programas sociais, por exemplo, né, o CadÚnico, o BPC, o Bolsa Família. Então, esse protocolo, ele pega toda essa cadeia, desde a identificação da vítima até a plena reinserção dessa pessoa na sociedade brasileira.
1: Quais são os destinos mais comuns de pessoas traficadas do Brasil e para quais finalidades?
0: A gente tem avançado muito na produção e de dados e na identificação desses casos. Então, em 2025, a gente identificou o Camboja como principal destino de vítimas brasileiras de tráfico de pessoas. E também uma diferença em relação a 2024 que a gente observou para o ano passado foi que a exploração sexual passou a ser a principal finalidade dos casos identificados. A gente toma muito cuidado, né, quando vai lidar com esses dados, porque, como eu falei, é um crime de difícil identificação, que envolve uma série de instituições, seja federais, seja estaduais, seja internacionais. Então, a gente tem que ter muito cuidado com esses dados, porque, eventualmente, uma tendência pode até mesmo significar que a gente não está observando o fenômeno como um todo, né? Então, dizer que a exploração sexual e que as mulheres se tornaram as principais vítimas em 2025 não quer dizer que a gente não tenha homens que sempre representaram a maioria das vítimas desse crime, não estejam também sendo submetidas a condições análogas à de escravidão. Então, a gente sempre tem que entender o fenômeno como um todo, né? E nesse aspecto, o Camboja foi o principal destino, seguido por Israel e Itália. Os países da Europa, principalmente, Itália, Bélgica, Suíça, são muito identificados. Se a gente tivesse que apontar o perfil de uma vítima brasileira, seria uma mulher brasileira que é explorada, levada até esses países para fins de exploração sexual. E também nós temos crianças.

0: doenças, né? A gente chega nos casos identificados em 2025 e 15 a 20% de crianças e adolescentes. Então, também um sinal de alerta aí muito grande para brasileiros sendo aliciados principalmente por redes sociais, né? Aplicativos de mensagens, né? WhatsApp, Discord,
1: Telegram. Adoção, geralmente, para adoção ilegal?
0: Para
1: crianças?
0: Na verdade, para todas as finalidades a gente observou, tá? Desde o trabalho infantil até mesmo a exploração sexual de crianças e adolescentes. Então, as crianças representando, né, como quase um quarto das vítimas identificadas no ano passado, para todas as finalidades. Não existe apenas uma finalidade de adoção ilegal, não.
2: Muito bem, nós conversamos com o Vitor Semple, diretor de migrações do Ministério da Justiça e Segurança Pública. Muito obrigado por sua entrevista aqui à Voz do Brasil.
0: Muito obrigado.
1: E atenção para os canais de denúncias e orientações sobre tráfico de pessoas.
2: O Disque 100 do Ministério dos Direitos Humanos e da Cidadania para qualquer pessoa, especialmente crianças, e o Ligue 180 voltado para casos envolvendo mulheres.
1: Caso você suspeite ou tenha conhecimento de grupos que atuam dentro do Brasil ou episódios envolvendo tráfico de estrangeiros para o nosso país, deve procurar os canais da Polícia Federal.
2: Ou, em qualquer caso, ligar para a Polícia Civil do seu estado pelo 190.
1: Acordo de livre comércio entre o Mercosul e a Associação Europeia de Livre Comércio, a EFTA, formada por Suíça, Noruega, Islândia e Liechtenstein, começa a entrar em vigor no Brasil a partir de 1º de outubro.
2: O decreto que oficializa o acordo foi publicado no Diário Oficial da União. Para o Brasil e a Islândia, as novas regras começam a valer em 1º de outubro. Já para Brasil e Noruega, a aplicação começa em 1º de novembro.
1: O acordo prevê novas condições de acesso para produtos sul-americanos nos países membros, com eliminação e redução de tarifas e regimes específicos de exportação.
2: Para apoiar empresas e setores produtivos com o novo acordo, o Ministério do Desenvolvimento, Indústria, Comércio e Serviços construiu um painel de dados interativo.
1: A ferramenta reúne informações sobre o comércio do Brasil com os quatro países da EFTA, para facilitar o acesso a novas oportunidades de exportação e as vantagens tarifárias oferecidas para os seus produtos.
2: A plataforma está disponível em gov.br/MDIC, na aba Comex Vis.
1: A Companhia Nacional de Abastecimento divulgou nesta quinta-feira o terceiro levantamento da safra de café de 2026.
2: O estudo mostra um cenário de crescimento da produção, influenciado pela entrada de novas áreas em produção, pelo uso de tecnologias e por condições climáticas mais favoráveis.
3: A estimativa é de colher 67 milhões e 600 mil sacas de café na safra 2026, que já tem 99% da área colhida. Os dados são do terceiro levantamento da Conab, a Companhia Nacional de Abastecimento, divulgados nesta quinta-feira. O estudo também aponta que a área em produção é estimada em 1 milhão 950 mil hectares. Segundo o gerente de acompanhamento de safras da Conab, Fabiano Vasconcelos, o resultado é influenciado pela entrada de novas áreas em produção, pelo maior uso de tecnologias e insumos e pelas condições climáticas mais favoráveis.
4: Isso aí é fruto de tecnologia, fruto de incremento, fruto de investimento dos produtores rurais, e esse manejo, de certa forma, tem melhorado as produtividades médias da cultura, e a gente acaba percebendo isso também ao longo da série histórica.
3: O destaque da safra é o café arábica, que representa cerca de 70% da produção nacional. A colheita está estimada em 48 milhões e 200 mil sacas. Minas Gerais é o maior produtor da variedade. Nas exportações, o Brasil embarcou em agosto 3 milhões e 800 mil sacas de café de 60 quilos, segundo a Conab. No acumulado de janeiro a agosto, foram exportadas 24 milhões e 600 mil sacas de 60 quilos. Reportagem Luciana Colares de Holanda.
1: A descoberta feita por jovens quilombolas de Pernambuco pode mudar a realidade das casas de farinha no Nordeste.
2: O descarte de um resíduo tóxico chamado manipoeira ganhou uma solução sustentável e criativa.
1: Usando cascas de uma fruta.

0: Comum na região, a pinha, também conhecida como fruta do conde, estudantes criaram um filtro capaz de manter o solo livre de contaminação do resíduo.
1: A inovação foi destaque em diversas premiações, incluindo a última edição do Prêmio Jovem Cientista.
0: Os detalhes você acompanha agora no quadro Ciência na Prática.
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3: O que parecia ser apenas água descartada na produção de farinha de mandioca, na verdade, escondia um líquido altamente poluente. Foi observando a própria comunidade que uma jovem cientista resolveu agir para transformar um problema em solução.
4: Meu nome é Beatriz Vitória da Silva, eu venci o Prêmio Jovem Cientista, venci também em primeiro lugar o Prêmio Mercosul da Ciência e da Tecnologia e atualmente eu estou fazendo faculdade em Economia pela UFCG aqui em Campina Grande. A gente viu que nas casas de farinha tinha um problema invisível que é o descarte inadequado da manipoeira. O processo de prensagem, depois que eles fazem a farinha, é descartado um líquido chamado manipoeira. Ela chega a ser 25 vezes mais poluente que um esgoto doméstico.
3: Para descontaminar o solo e melhorar a saúde da comunidade, Beatriz e sua equipe foram investigar o que a própria natureza local oferecia. A resposta estava nas cascas descartadas de uma fruta muito consumida no quilombo, a pinha, também conhecida como fruta do conde.
4: Observando a realidade, você encontra as cascas jogadas no chão. A gente pegou as cascas da pinha, levamos para o laboratório, a gente viu que a farinha das cascas de pinha, ela tem propriedade porosas. Então a gente fez o filtro a partir das cascas de pinha, fazendo a farinha e o carvão ativado e logo em seguida a gente fez alguns testes que apresentou resultados bastante positivos.
3: O projeto, batizado de Filtropinha, rendeu prêmios nacionais e internacionais e já está mudando de forma permanente a estrutura do quilombo.
4: A gente viu que o filtro, ele realmente tem uma eficácia. Graças à premiação, a gente conseguiu dar continuidade ao Filtropinha. A gente conseguiu, de uma certa forma, resolver o problema da manipoeira. E a gente não está só ajudando a comunidade. A gente está ajudando a nossa futura geração.
3: Acompanhe a pesquisa na página do Prêmio Jovem Cientista. E esse foi o Ciência na Prática, com produção de Warby Calil e edição de Edinaldo Júnior. E nosso encontro com o Saber Científico volta na próxima semana. Até lá.
1: Já pensou em assistir momentos históricos da televisão e do cinema brasileiro no celular ou no computador?
0: A Cinemateca Brasileira disponibiliza repositório digital de arquivos para consulta pública.
1: O trabalho integra a Rede Nacional de Acervos Audiovisuais, coordenada pelo Ministério da Cultura.
0: Instituições públicas e privadas podem aderir ao programa para manter viva a memória cultural do país.
5: Senhoras e senhores telespectadores da televisão Tupi, registramos as primeiras palavras do presidente senhor Jânio Quadros.
6: Registros como esses, que narram eventos marcantes da história do Brasil e do mundo, estão disponíveis no site da Cinemateca Brasileira, graças ao trabalho de pesquisadores que estão catalogando e digitalizando mais de 180 mil rolos de telereportagens e cinejornais da TV Tupi, a primeira emissora de televisão do país. Coordenado pelo historiador e professor da Universidade de São Paulo, Eduardo Moretim. O projeto tem o objetivo de manter vivas as mais de 200 horas de material televisivo.
7: É um projeto que procura colocar de novo em circulação parte desses 180 mil telereportagens da TV Tupi. A preservação, ela precisa estar vinculada à difusão pública.
6: O acervo audiovisual da Cinemateca Brasileira inclui cerca de 250 mil rolos de filmes e mais de 1 milhão de documentos. A instituição hoje faz parte da Rede Nacional de Arquivos Audiovisuais, uma iniciativa coordenada pela Secretaria do Audiovisual do Ministério da Cultura. A rede reúne órgãos públicos e privados para cuidar da memória cultural do país. Daniela Leda, coordenadora de gestão e contratos da Cinemateca Brasileira, explica que a rede busca fortalecer iniciativas de salvaguarda dos acervos.
8: A Rede Nacional de Arquivos Audiovisuais, ela foi criada para realmente fortalecer esse conjunto de políticas públicas de preservação audiovisual.
6: O processo de adesão começa com o envio de documentação pela plataforma gov.br. Em seguida, é realizada uma análise técnica do acervo, como detalha a coordenadora de gestão e contratos da Cinemateca Brasileira, Daniela Leda.
8: Ao aderir à rede, a instituição se compromete

0: 7, a manter os dados atualizados de acervo, a colaborar com o Inventário Nacional de Bens Culturais Audiovisuais e também a adotar e disseminar boas práticas de preservação, descrição e acesso daquele acervo.
1: Segundo o historiador e professor da Universidade de São Paulo, Eduardo Moretim, esses acervos contribuem para construir a memória e também para consolidar a pesquisa histórica e audiovisual.
2: Sem essas imagens, nós não temos essa memória e os pesquisadores não podem, a partir da existência dessas imagens, reconstruir o sentido desse passado.
1: O Banco de Conteúdos Culturais disponibiliza, além de cinejornais e telereportagens, filmes históricos na íntegra, como a obra É Com Esse Que Eu Vou, de 1948.
3: Agora é só me seguir. 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
1: Aquelas instituições que aderirem à rede passam a ter divulgação institucional e do acervo no portal Filme Cultura. E qualquer cidadão pode revisitar o passado por imagens na página da Cinemateca Brasileira no endereço cinemateca.org.br. Reportagem Gabriela Noronha.
4: Já estão abertas as inscrições para o programa de capacitação em construção industrializada.
5: Realizado pelo Ministério do Desenvolvimento, Indústria, Comércio e Serviços, o curso prepara profissionais para planejar e implementar soluções inovadoras e sustentáveis em obras de infraestrutura.
4: A capacitação gratuita é voltada a gestores públicos e privados, profissionais da construção civil e estudantes.
5: A inscrição pode ser feita por meio da plataforma da Escola Nacional de Administração Pública, no endereço escolavirtual.gov.br.
4: E essas foram as notícias do governo federal.
5: Fique agora com as notícias do Poder Judiciário e do Congresso Nacional. Boa noite.
4: Boa noite para você e até amanhã.
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8: Relator determina que Polícia Federal investigue possíveis irregularidades na atuação da CVM no caso Master.
9: STJ define que banco pode encerrar conta corrente de forma unilateral.
8: TSE mantém indeferida candidatura de Arruda ao governo do Distrito Federal.
9: Boa noite, eu sou Arthur Filho.
8: E eu sou Walter Lima.
9: O ministro do Supremo Tribunal Federal, Flávio Dino, determinou que a Polícia Federal abra investigação sobre possíveis crimes e interferências indevidas na atuação da Comissão de Valores Mobiliários, a CVM, no caso do Banco Master.
8: A decisão considera um relatório que apontou fragilidades estruturais na autarquia e falhas na apuração de denúncia sobre possíveis irregularidades relacionadas ao banco. No relatório, resultado de uma auditoria, o grupo de trabalho da CVM identificou falhas de divulgação de informações em 73% dos 314 processos relacionados ao grupo econômico, deficiência de compliance em 32%.
9: Bancos podem encerrar conta corrente de forma unilateral.
8: E para o STJ, isso não significa violação ao Código de Defesa do Consumidor. Fátima Uchoa.
10: O entendimento do STJ foi firmado em recurso repetitivo e por isso deve ser seguido pelo judiciário de todo o país. Segundo o relator ministro Humberto Martins, a discussão surgiu porque o Código de Defesa do Consumidor considera abusiva a recusa do fornecedor em prestar serviços ou vender produtos a quem esteja disposto a pagar. Mas ele observou que a própria norma prevê exceção para intermediações reguladas por leis especiais, o que abrange a legislação das instituições financeiras e as normas do Conselho Monetário Nacional. Para o ministro, a regra legal se refere à recusa em contratar antes do começo da relação de consumo, diferente de uma conta já contratada.
9: Justiça do Trabalho de Minas Gerais considera discriminatória dispensa de jovem aprendiz grávida com TDAH.
8: Ela foi demitida por suposto desempenho insuficiente. Samantha Flor.
11: A justiça concluiu que não houve uma avaliação objetiva que comprovasse desempenho insuficiente. A aprendiz tinha média 8,43 nas atividades teóricas e não recebeu o acompanhamento adequado.

0: registro de candidatura de José Roberto Arruda, do PSD, na disputa ao cargo de governador do Distrito Federal nas eleições gerais deste ano.
1: A maioria dos ministros acompanhou o voto do relator, ministro Dias Toffoli, determinando a imediata comunicação da decisão ao Tribunal Regional Eleitoral para cessar a condição subjúdice de José Roberto Arruda na disputa pelo governo do Distrito Federal.
0: Com a decisão, a candidatura de Arruda também não pode mais receber os fundos eleitoral e partidário, e ele deve cessar a campanha, inclusive as inserções no rádio e na TV e a participação em debates.
1: José Roberto Arruda permanece inelegível devido às sucessivas condenações em segunda instância por ato doloso de improbidade administrativa.
0: Ministério Público Federal consegue na justiça a construção de escola indígena em Amarante do Maranhão.
1: A nova escola substitui a antiga unidade que funcionava em condições precárias e não tinha estrutura adequada para atender aos estudantes indígenas. Vanessa Pereira.
2: A nova escola atende os estudantes indígenas da aldeia Guaruru, na terra indígena Arariboia, em Amarante do Maranhão. A obra foi realizada após a ação do MPF, ajuizada em 2023, que apontou as condições precárias da antiga unidade, onde faltavam estrutura e até carteiras para os estudantes. Em vez de reformar o prédio, o governo do Maranhão construiu uma nova escola, concluída em 2025 e já em funcionamento. Na sentença, a justiça reconheceu o cumprimento da obrigação e determinou que a manutenção do prédio ficará a cargo do Estado.
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0: A você uma boa noite.
1: E até amanhã.
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1: Eu sou Humberto Pinheiro e estes são os destaques de hoje do Jornal do Senado, que começa agora. Senado analisa proposta que atualiza serviço Disque Idoso. Projeto dá prioridade a iniciativas voltadas ao esporte feminino. Lei garante continuidade de recursos para projetos de combate ao câncer. Boa noite. O projeto que busca atualizar o programa Disque Idoso, criado em 2007, pode ser analisado pelos senadores. O objetivo é ampliar a prevenção a maus tratos, o acesso à informação e aos direitos. Mais detalhes com o repórter César Mendes.
2: De autoria do senador Paulo Paim, do PT do Rio Grande do Sul, o texto muda o nome do programa Disque Idoso para Disque Pessoa Idosa e amplia as suas funções, já que além de receber denúncias de maus tratos e violência, passará a oferecer também informações sobre direitos, acesso a benefícios, programas governamentais e serviços públicos. Paim explicou que o atendimento será feito dentro do atual Disque 100, serviço gratuito focado no atendimento a grupos vulneráveis, sem a necessidade de criar uma nova central telefônica. Segundo ele, a proteção da pessoa idosa vai além do combate à violência.
3: Amplia os serviços oferecidos, colocando a pessoa, seus direitos e sua dignidade no centro da política pública.
2: A proposta busca ainda fortalecer a articulação entre os órgãos de assistência social, saúde, segurança pública, Ministério Público, Defensoria Pública e Conselhos de Direitos.
1: O Senado pode votar uma proposta que permite o uso da renúncia fiscal de empresas e pessoas físicas no incentivo ao esporte para priorizar projetos voltados ao esporte feminino e destina, no mínimo, 10% dos valores a essas iniciativas. Repórter Lana Dias.
4: Em audiência pública na Comissão de Esporte, a senadora Tereza Leitão, do PT de Pernambuco, relatou a desigualdade no setor, algo que a proposta busca combater.
5: Não é porque a gente compete mulheres com mulheres, mas é porque você, comparando o que o futebol oferece aos homens com o que o futebol oferece às mulheres, com o que o futebol oferece, o voleibol oferece aos homens, com o que o voleibol oferece às mulheres, em termos de condições de prática esportiva.
4: A proposta

0: prevê limite máximo de valores por proponente, critérios de distribuição regional, equilíbrio entre modalidades esportivas e critérios de alternância ou limitação de acesso a tratamento prioritário, para evitar concentração excessiva.
1: Uma nova lei aprovada pelo Senado e sancionada pelo Executivo garante até 2031 a continuidade do incentivo fiscal para empresas que destinam recursos a projetos de combate ao câncer e de atenção à pessoa com deficiência. A reportagem é de Yasmin Rodrigues.
2: A proposta chegou ao Senado depois de passar pela Câmara dos Deputados e foi analisada em regime de urgência pelo plenário. A relatoria ficou com a senadora Mara Gabrilli, do PSD de São Paulo, que defendeu a manutenção do mecanismo como forma de dar previsibilidade às instituições que dependem desses recursos.
3: A prorrogação garantirá a possibilidade de que organizações da sociedade civil sem fins lucrativos, como por exemplo as APAES, o GRAAC, que é o Grupo de Apoio Adolescente à Criança com Câncer, por exemplo, e centros especializados em reabilitação e hospitais do SUS, tenham previsibilidade orçamentária para atendimentos e pesquisas.
2: O PRONON e o PRONAS PCD permitem que recursos privados sejam direcionados a projetos previamente aprovados pelo Ministério da Saúde. O primeiro é voltado à prevenção e ao tratamento do câncer. O segundo apoia ações de prevenção e reabilitação de pessoas com deficiência.
1: Também foi sancionada pela Presidência da República a lei aprovada pelo Senado que institui o programa Institucional de Bolsa de Iniciação à Docência, PIBID, como política de Estado. A norma estabelece objetivos, modalidades de bolsas e regras para o programa de formação inicial de professores da educação básica. A reportagem é de Pedro Pincer.
4: A nova regra estabelece que o PIBID será desenvolvido no Ministério da Educação e na CAPES, em parceria com instituições de ensino superior e redes públicas de educação básica. As ações de formação poderão ser voltadas às diferentes etapas e modalidades da educação básica. Isso inclui educação do campo, escolar indígena, escolar quilombola, especial, bilíngue de surdos e de jovens e adultos. A relatora, senadora Damaris Alves, do Republicanos do Distrito Federal, destacou a importância da iniciativa.
5: É certo que o fortalecimento da docência por meio do PIBID é um instrumento direto e hábil para assegurar a qualidade do ensino. Programa pode contribuir com a realização do princípio constitucional de valorização dos profissionais da educação. Deste modo, o PIBID atua diretamente na raiz dessa valorização.
4: Foi vetado o artigo que tratava das despesas do programa. O dispositivo previa que elas seriam custeadas por dotações orçamentárias destinadas anualmente ao MEC e à CAPES e proibia a redução dos valores das bolsas e o contingenciamento das despesas do programa.
1: 38% das mulheres com deficiência no país já sofreram algum tipo de violência doméstica. Foi o que revelou uma pesquisa inédita do Senado. As vítimas ainda enfrentam o despreparo dos agentes públicos na hora da denúncia. Repórter Patrícia Oliveira.
6: 83% das mulheres com deficiência vítimas de violência doméstica não denunciam o agressor, porque na maioria das vezes se trata de um marido ou parceiro de quem dependem economicamente. Os dados apresentados em uma audiência pública na Comissão de Direitos Humanos também apontaram que apenas 31% dessas vítimas buscam uma delegacia especializada e ainda enfrentam barreiras físicas e dificuldades no atendimento, como destacou a vice-presidente do Instituto Maria da Penha, Regina Célia Barbosa.
7: Ou por ignorância, ou por negligência, ou por falta de sensibilidade a sua condição de deficiência.
6: De acordo com a pesquisa, mulheres com deficiência estão mais expostas à violência sexual e financeira. Para Priscila Celares, do Ministério dos Direitos Humanos e da Cidadania, os novos dados poderão embasar mais iniciativas governamentais.
8: E com isso conseguir desenvolver e articular políticas públicas que sejam mais específicas.
6: A pesquisa feita pelo Instituto Data Senado e o Observatório da Mulher contra a Violência é a primeira da série histórica iniciada em 2005 a destacar especificamente a realidade das mulheres com deficiência.

0: Eleições 2026.
1: Os brasileiros vão eleger no dia 4 de outubro 1.059 deputados que vão atuar nas assembleias legislativas e na Câmara Distrital do Distrito Federal. Mas você sabe quais os papéis desses deputados? Confira na reportagem de Rodrigo Rezende.
2: Os deputados estaduais e distritais são representantes da população nas assembleias legislativas de cada estado e na Câmara Legislativa, no caso do Distrito Federal. Uma vez eleitos, eles têm mandato de 4 anos. Todos esses deputados, 1.059 no total, colaboram na organização da administração estadual, como explica o consultor legislativo do Senado, Gilberto Guerzoni.
3: O Brasil é uma república federativa, então os estados têm autonomia e legislam sobre uma série de temas, além da sua própria organização, segurança pública, saúde, educação, meio ambiente, cultura, além de aprovar as leis estaduais e distritais, né? No caso do Distrito Federal, os deputados estaduais e distritais também são responsáveis pela fiscalização dos governos, né? Do governo do estado e do governo do Distrito Federal.
2: Para exercer essa fiscalização, os deputados podem solicitar informações a órgãos públicos, convocar autoridades para prestar esclarecimentos e criar comissões parlamentares de inquérito, as CPIs. Os deputados estaduais e distritais também votam o orçamento dos estados e do DF e propostas de leis de iniciativa dos governadores. No caso do Distrito Federal, há uma particularidade. Como o DF não possui municípios, os deputados distritais tratam tanto de temas de competência estadual quanto de assuntos que em outras partes do país seriam discutidos por vereadores.
1: Com trabalhos técnicos de Eliseu Caires, o Jornal do Senado fica por aqui. Acompanhe agora as notícias da Câmara dos Deputados. Boa noite e até amanhã.
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5: O plenário pode aumentar folga remunerada do trabalhador que doar sangue.
6: Projeto estende auxílio acompanhante a todos os tipos de aposentadoria.
5: Comissão estabelece parâmetros para acervos de livros em salas de aula.
6: Boa noite. Estudantes de 4 a 11 anos de idade poderão contar com acervo de livros nas salas de aula. A ideia é incentivar a formação de jovens leitores, como informa a repórter Mônica Tati.
7: Proposta aprovada pela Comissão de Educação da Câmara dos Deputados prevê que as salas de aula da pré-escola e dos anos iniciais do ensino fundamental tenham um acervo de livros. O texto insere o dispositivo na Lei das Bibliotecas. O acervo seria formado por livros paradidáticos e de literatura infantil, destinados ao uso de alunos e professores. O deputado Tarcísio Mota, do PSOL do Rio de Janeiro, que leu o parecer do relator, o deputado Pedro Kizai, do PT de Santa Catarina, destaca que o projeto fortalece o Sistema Nacional de Bibliotecas Escolares e é essencial para formar novos leitores.
8: Nós temos, infelizmente, caído o número de leitores na sociedade brasileira. E nós sabemos que o livro é uma janela para o mundo, é a possibilidade de ampliar os nossos horizontes. E quando isso é feito desde o início, na pré-escola, isso é decisivo, não só para aquela criança poder adquirir mais hábitos de leitura, ampliar os seus horizontes, mas para que a própria educação funcione. Nós temos evidências científicas que demonstram que em famílias onde há crianças leitoras, essas crianças aprendem mais, aprendem melhor, têm, portanto, sucesso no fluxo escolar.
7: O projeto, que prevê a formação de acervos de livros nas salas de aula para crianças de 4 a 11 anos, aguarda a apreciação da Comissão de Constituição e Justiça. Se for aprovado, pode seguir direto para o Senado. Da Rádio Câmara de Brasília, Mônica Tati.
4: Saúde.
5: Luiz Tibeto, Avante de Minas Gerais, apresentou projeto para viabilizar no SUS o uso experimental da polilaminina em pacientes com lesões recentes na medula ou paralisias causadas por traumas. Ele explica que o tratamento vai depender de indicação médica e autorização dos órgãos competentes.
6: Luiz Tibeto aponta que a polilaminina é estudada pelo potencial de regenerar fibras nervosas lesionadas. A proposta do congressista dá prioridade a pacientes da rede pública com lesão medular aguda, que deverão ser acompanhados por equipe especializada.

0: realizada durante a pesquisa.
1: Gustinho Ribeiro, do PP de Sergipe, apresentou o projeto que cria regras especiais para a renegociação de dívidas de pessoas acometidas por doenças crônicas incapacitantes. Para ter acesso ao benefício, é preciso comprovar o impacto dos custos do tratamento ou a perda da capacidade financeira causada pela doença.
0: Pelo texto de Gustinho Ribeiro, a conciliação prevê mais prazo para pagamento, redução de juros e parcelamento da dívida. Segundo ele, a medida busca proteger pacientes em situação de vulnerabilidade e evitar que o superendividamento comprometa o tratamento de saúde.
1: Marcos Soares, do PSDB do Rio de Janeiro, propõe a criação do Programa Nacional de Educação Cosmética e Cuidado com a Pele nas escolas. A iniciativa prevê ações dos Ministérios da Educação e da Saúde sobre higiene, proteção solar e cuidados com a pele.
0: Marcos Soares explica que o objetivo é promover campanhas de conscientização para combater a desinformação sobre rotinas de beleza. O parlamentar argumenta que a proposta pode ajudar a prevenir danos causados pelo uso inadequado de cosméticos.
2: Segurança Pública.
1: A Comissão da Câmara aprovou o programa de atendimento a vulneráveis vítimas de estupro com o objetivo de humanizar o acolhimento e garantir a coleta de provas contra o agressor. Saiba mais sobre o assunto na reportagem de Maria Neves.
3: A Comissão de Segurança Pública da Câmara dos Deputados aprovou o projeto que institui um modelo nacional de atendimento humanizado e de coleta de provas para casos de estupro de vulnerável, chamado Ação Protetiva 360 graus. Pela proposta, estados e municípios que aderirem ao programa terão de criar núcleos de atendimento humanizado e multidisciplinar às vítimas. Na versão aprovada, o relator deputado Paulo Bilinski, do PL Paulista, prevê que as autoridades deverão realizar a coleta de provas imediatamente, ainda no local de acolhimento. De acordo com o parlamentar, a literatura forense estima que a janela máxima de preservação dos vestígios é de até 72 horas a partir da agressão. A proposta também estabelece o prazo máximo de 30 dias para a emissão dos laudos periciais. Esse prazo poderá ser prorrogado por igual período, mas somente com justificativa técnica fundamentada. O texto original do deputado delegado da Cunha, do União de São Paulo, prevê somente a emissão de laudos dentro dos prazos legais. Delegado da Cunha afirma que a criação do programa é importante principalmente porque a maior parte dos abusos sexuais de vulneráveis ocorre dentro de casa e o agressor quase sempre permanece impune.
4: A Ação Protetiva 360 tem por objetivo proteger crianças e adolescentes do crime chamado estupro de vulnerável. É o estupro praticado contra menores de 14 anos, que acontece na maioria das vezes dentro de casa. Outro dado assustador é que a grande maioria das vítimas tem de 4 a 8 anos. E outro dado alarmante: em 80% dos casos, o estuprador é inocentado por falta de prova material, falta de DNA.
3: De acordo com o delegado da Cunha, iniciativa semelhante ao programa proposto já foi adotada na Baixada Santista, em São Paulo, e dobrou o número de condenações de agressores sexuais de vulneráveis. Pela legislação, além de menores de 14 anos, são consideradas vulneráveis pessoas que não têm discernimento ou não podem oferecer resistência ao estupro, devido a alguma doença ou neurodivergência, por exemplo. O texto aprovado estabelece também quem pode acionar os núcleos de atendimento no caso de suspeita de estupro de vulnerável. Além da própria vítima e de familiares, estão na lista profissionais de saúde ou de assistência social e integrantes do conselho tutelar. Além disso, a versão do relator, delegado Paulo Bilinski, prevê que quando o pai, a mãe ou o responsável legal for suspeito do crime, a justiça Justiça poderá autorizar a coleta de material biológico. Segundo o deputado, a medida evita que o próprio agressor impeça a preservação dos vestígios criminais. Ainda de acordo com a proposta, sempre que houver suspeita,

0: Feita, o núcleo de acolhimento da vítima vulnerável deverá comunicar à autoridade policial competente em no máximo 12 horas. Delegado Paulo Bilinski argumenta que a comunicação estabelece o elo entre o programa de atendimento e o sistema de persecução penal. Sem ela, afirma que o fluxo de atendimento poderia funcionar integralmente, sem jamais levar à responsabilização do agressor. A proposta que institui um modelo nacional de atendimento humanizado e de coleta de provas para casos de estupro de vulnerável ainda será analisada por 3 comissões da Câmara. Se aprovada em todas, poderá seguir para análise do Senado. Da Rádio Câmara de Brasília, Maria Neves.
1: Projeto de Cezinha de Madureira, do PL de São Paulo, prevê a ampliação para 12 meses do prazo para apresentar queixa em infrações praticadas contra crianças, adolescentes e idosos. A proposta altera a legislação para dobrar o tempo atualmente concedido às vítimas ou a seus responsáveis.
2: Cezinha de Madureira argumenta que o período de 6 meses é insuficiente para que famílias ou idosos processem o trauma emocional e formalizem denúncias. Ele ressalta que o ajuste alinha a legislação à ampliação do prazo já concedido a mulheres vítimas de violência doméstica.
1: Como estratégia de prevenção e enfrentamento à violência, Antônio Carlos Rodrigues, do Podemos de São Paulo, quer ampliar a autonomia financeira das mulheres. Projeto apresentado pelo deputado prevê qualificação profissional, acesso a crédito e incentivo ao empreendedorismo feminino.
2: Antônio Carlos Rodrigues ressalta que o projeto dá prioridade para mulheres vítimas de violência doméstica em situação de vulnerabilidade ou responsáveis pelo sustento da família. Ele afirma que o acesso ao trabalho e à renda podem ajudar essas mulheres a romper relações abusivas.
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5: Trabalho.
1: Pedro Westphalen, do PP do Rio Grande do Sul, apoia projeto que permite o aproveitamento de médicos, dentistas, farmacêuticos e veterinários pelas forças policiais estaduais. O relator defende o redirecionamento de profissionais dispensados por excesso de contingente nas Forças Armadas.
2: Pedro Westphalen avalia que a cooperação entre União e Estados fortalece o atendimento médico dos agentes de segurança. Na visão do parlamentar, a medida amplia a capacidade de resposta do Estado em emergências sanitárias e calamidades, sem gerar custo extra às Forças Armadas.
1: Projeto de Davi Soares, do Podemos de São Paulo, reduz para 35 horas semanais a jornada máxima de trabalho dos professores da educação básica. O texto estabelece ainda que a nova regra se aplica tanto ao ensino público quanto às escolas privadas sem redução salarial.
2: Davi Soares sustenta que a sobrecarga de tarefas como correção de provas e planejamento de aulas tem provocado a síndrome de burnout entre os docentes. Para o congressista, a redução da jornada ajuda a preservar a saúde dos trabalhadores e melhorar a qualidade do ensino.
1: Celso Sabino, do PDT do Pará, quer estender o direito ao abono salarial aos empregados domésticos. A proposta garante o pagamento do benefício aos trabalhadores da categoria que tenham atuado por pelo menos 30 dias no ano base e recebam remuneração mensal dentro dos limites legais.
2: Celso Sabino argumenta que a medida corrige uma distorção histórica na legislação que hoje nega o benefício à classe por ausência de contribuição do empregador físico ao PIS. Ele ressalta que o custeio será feito com recursos do Fundo de Amparo ao Trabalhador, sem gerar novos encargos aos contratantes.
5: Votação.
1: O plenário da Câmara pode votar projeto que aumenta de 1 para 2 dias a folga remunerada do trabalhador que doar sangue. O repórter Antônio Vital tem os detalhes.
6: Pode ser votado a qualquer momento no plenário da Câmara, projeto que aumenta de 1 para 2 dias por ano o direito do trabalhador faltar ao serviço para doar sangue. De acordo com a proposta, o empregado poderá deixar de comparecer ao serviço 1 dia a cada 6 meses, sem desconto no salário, desde que comprove a doação. O autor do projeto, o deputado Dr. Luizinho, do PP do Rio de Janeiro, disse que ampliar o incentivo é uma medida de baixo custo e elevado impacto. Ele justificou a proposta como necessária para manter os estoques seguros e regulares, já que uma folga por ano não é mais suficiente para atender a demanda diante do aumento da população.
7: Quando a gente permite que um trabalhador, uma vez no ano, faça a doação de sangue e possa se ausentar do trabalho, a gente tinha uma população brasileira. Hoje nós temos mais presentes que o dobro da população. E a cada dia, o número de acidentes com motocicletas, acidente nas estradas, leva no aumento da necessidade de captação de sangue. Permitirá certamente, presidente, que a gente quase dobre a nossa capacidade de captação de sangue no Brasil.
6: De acordo com o Ministério da Saúde, o Brasil necessita em média de 5 mil bolsas de sangue por dia para atender a necessidade. E os hemocentros enfrentam oscilações periódicas abaixo da média, principalmente em períodos de feriados prolongados e férias escolares, quando diminui o número de doadores. O projeto ganhou regime de urgência, o que permite que seja votado diretamente no plenário da Câmara, sem passar pela análise das comissões permanentes da Casa. A urgência foi aprovada de maneira simbólica, sem votos contrários, e foi defendida por deputados de vários partidos, como Cabo Gilberto Silva, do PL da Paraíba. Ele destacou a necessidade de aumentar o número de doadores.
8: A questão das doações de sangue, às vezes no Brasil, reduz o ritmo, e sobretudo nas questões de festejos com vários acidentes, e os bancos de sangue precisam estar sempre prontos para atender a demanda da sociedade.
6: A manutenção de estoques de sangue é essencial ao funcionamento do Sistema Único de Saúde, o SUS, já que ele é usado em procedimentos de urgência e emergência, cirurgias de média e alta complexidade, tratamentos de câncer, doenças hematológicas e atendimentos obstétricos. Ainda não há data para votação no plenário da Câmara do projeto que aumenta de 1 para 2 dias por ano o direito do trabalhador faltar ao serviço para doar sangue. Da Rádio Câmara, de Brasília, Antônio Vital.
5: Economia.
2: Permitir que cuidadores de pessoas com deficiência empreendam com um MEI sem a perda imediata do benefício de prestação continuada é o objetivo do projeto de Rafael Prudente, do MDB do Distrito Federal. O texto prevê um período de transição de 2 anos em que rendimentos de até 2 salários mínimos não entram no cálculo do benefício.
1: Rafael Prudente argumenta que a iniciativa estimula a formalização das famílias sem comprometer o amparo social. O parlamentar defende ainda a garantia de restabelecimento simplificado do auxílio caso o empreendimento do cuidador feche.
2: Professor Alcides, do PSDB de Goiás, propõe criar o Programa Nacional de Geração Distribuída com Créditos de Carbono para conectar pequenos e médios geradores de energia renovável ao mercado voluntário de emissões.
1: Professor Alcides explica que a medida preenche uma lacuna entre o marco legal da geração distribuída e o sistema brasileiro de comércio de emissões. Para ele, a unificação possibilita a geração de renda extra para famílias e produtores rurais, além de estimular novos investimentos em fontes limpas no país.
5: Transportes.
2: Comissão aprova a proposta que permite grupos considerados mais vulneráveis desembarcar fora do ponto de ônibus durante a noite, como explica a repórter Paula Bittar.
9: A Comissão de Constituição e Justiça da Câmara aprovou um projeto de lei que permite a mulheres, pessoas idosas, pessoas com deficiência ou mobilidade reduzida escolher o local de desembarque dos veículos de transporte coletivo urbano no período entre as 8 da noite e as 5 da manhã, respeitado o trajeto da linha. De acordo com o texto aprovado, o motorista deve observar as condições de segurança ao parar para o desembarque. O relator, deputado Áureo Ribeiro, do Solidariedade do Rio de Janeiro, descartou a possibilidade de a proposta ser discriminatória com relação a homens não idosos, tendo em vista que o objetivo é proteger as pessoas mais vulneráveis, não se tratando de discriminação sem justo motivo.
10: É uma medida que pode fazer uma diferença muito importante na rotina de quem depende do transporte coletivo, especialmente mulheres, idosos e pessoas que precisam caminhar por trajetos escuros ou considerados inseguros até chegar à sua casa. A proposta busca dar mais proteção e flexibilidade, permitindo que o passageiro possa desembarcar em um local mais próximo e seguro, respeitando as condições de circulação e segurança do transporte.
9: A proposta, que permite a mulheres e pessoas idosas com deficiência ou mobilidade reduzida escolher o local de desembarque dos veículos de transporte coletivo,

0: Povo Urbano. No período entre as 8 da noite e as 5 da manhã, pode seguir agora para a análise do Senado, a menos que haja recurso para votação antes pelo plenário da Câmara. Da Rádio Câmara de Brasília, Paula Bittar.
1: Cultura.
2: Capitão Augusto, do PL de São Paulo, defende a criação do Programa Nacional de Proteção e Resiliência da Atividade Circense, chamado de Circo Seguro. Segundo o deputado, o objetivo é garantir apoio financeiro para reparar estruturas e equipamentos de circos destruídos por intempéries.
3: Pelo projeto de Capitão Augusto, o programa vai subsidiar a contratação de seguros e oferecer financiamentos com juros reduzidos para circos de pequeno porte. Para o parlamentar, a medida preserva uma tradição cultural e protege a renda de centenas de famílias.
1: Homenagem.
2: Dimas Fabiano, do PP de Minas Gerais, sugere a inscrição do nome de Francisco de Paula Vitor, o Padre Vitor, no livro dos heróis e heroínas da pátria. O deputado argumenta que o homenageado superou o preconceito e a pobreza para se tornar um dos religiosos mais venerados do estado.
3: Dimas Fabiano exalta a atuação do Padre Vitor na educação e no acolhimento dos mais necessitados na cidade de Três Pontas. O parlamentar considera o Beato um símbolo nacional de fé, resistência e solidariedade.
2: Termina agora o jornal Câmara dos Deputados, produzido pela Rádio Câmara, com trabalhos técnicos de Wellington Teles e apresentação de Val Monteiro e Luciana Vieira. Uma boa noite para você.
3: A Voz do Brasil está de volta amanhã. Boa noite.
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0: 10:03.
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7: Com Jean Martinazzo no microfone, você entrou em uma zona aonde o sentimento predomina. Seja muito bem-vindo ao Love Hurts, onde cada batida musical é um eco de lembranças, uma sensação intensa, uma narrativa possivelmente sua. Há lembranças que queimam como o sol de inverno, há memórias que recusam a desaparecer. Mas agora deixe esta canção te envolver, ela está aqui para te consolar. Amar pode ferir, aqui, porém, não fugimos disso. Vivenciamos, encaramos, mudamos a dor em canção. E agora é a hora de deixar a música dizer por você.

0: recordações. E é por esta razão que, no ritmo da sua frequência, cada pausa é uma chance de tomar fôlego. Entramos no intervalo, mas permanecemos com você. Não vá ainda. Respire e deixe a música seguir narrando nossa história inacabada.
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0: 10h23.
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3: Regressamos e com o nosso retorno, continuam existindo sentimentos que nem mesmo o tempo pode apagar. Pois são as histórias que nos marcam profundamente, ainda que pareçam ter sido separadas. Apesar das cicatrizes e dos silêncios, permanecem valiosos ouvir aquilo que o coração guarda.

Há ocasiões que um simples abraço é tudo que esperemos. Porém, o silêncio é a única resposta. Nessas horas encontramos abrigo na música. Caso hoje esteja complicado enfrentar as lembranças, solte-as junto com esta canção. Não é essencial conter cada lágrima. Faremos uma pequena pausa, mas não te deixaremos na mão. Permaneça conosco, pois já já tem mais uma daquelas canções que falam diretamente ao coração.

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0: 10h43.
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2: Estamos de volta e o sentimento de saudade ainda está aqui ao seu lado. Quieta, mas constante como sempre. Surpreender com alguns momentos se tornam mais vivos quanto os nossos corações se esforça para apagá-los. Mas existem coisas que insistem em não partir. Se não conseguirmos apagar o passado, que tal deixar uma nova melodia suavizar as coisas? Ouve essa.
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Certas melodias ressoam em nossa alma, outras apenas ecoam verdades já sabidas. Agora, permita que a próxima revelação ilumine algo que você ainda não tinha descoberto.

0: hertz, cada pausa respira sentimentos. E nos intervalos silenciosos que muitas vezes a emoção se faz mais presente. Pausa rápida, pessoal. Permaneçam conosco. Já voltamos com mais novidades.
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4: 11 e 2.
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6: Regressamos. E se a falta que sentiu foi grande durante a pausa, relaxe. A sua saudade também tem espaço para se expressar aqui. Há momentos que apenas o tempo pode elucidar. E existem aquelas que compreendemos ao ouvir com o coração desarmado. Deixe que a canção seguinte siga revelando sentimentos que você ainda não verbalizou.

0: Continuamos no Love Hurts com Jean Martinazzo, onde cada canção reflete um fragmento daquilo que restou inacabado entre dois corações que falharam em se despedir. Pare um momento conosco e entre no intervalo. Voltamos logo.
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2: Você está no Minuto News. E o destaque de agora vai para as últimas movimentações no cenário político brasileiro. A pesquisa Master, que acompanha a percepção política no país, aponta para um cenário de equilíbrio na visão pública sobre o envolvimento de aliados políticos. Uma nova pesquisa Atlas sobre o segundo turno indica que o candidato Lula registra 47,7% das intenções. O candidato Flávio Bolsonaro aparece com 47,4%. A pesquisa Atlas mostra Lula na liderança com 45,8% das intenções de voto.
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2: Pesquisas recentes trazem dados importantes sobre a percepção pública e as intenções de voto para as próximas eleições. Vamos conferir os detalhes. A pesquisa Master, que acompanha a percepção política no país, aponta para um cenário de equilíbrio na visão pública sobre o envolvimento de aliados políticos. Um total de 43,8% dos entrevistados indicam ver mais aliados de Bolsonaro envolvidos em pautas recentes. Por outro lado, 43,4% percebem uma maior atuação de aliados de Lula. Este resultado representa o maior índice já apontado para ambos os grupos desde que a pesquisa Master começou a medir este tipo de percepção, evidenciando uma intensificação na observação popular sobre a participação política dos respectivos apoiadores em diversas frentes. Mudando para as intenções de voto, uma nova pesquisa Atlas sobre o segundo turno indica que o candidato Lula registra 47,7% das intenções. O candidato Flávio Bolsonaro aparece com 47,4%. Apesar de Lula ter voltado a ultrapassar numericamente Flávio, os dois nomes permanecem em um cenário de empate técnico, dada a margem de erro da pesquisa. O levantamento ressalta a disputa acirrada que se mantém entre os dois principais candidatos, com oscilações pontuais que, por enquanto, não alteram significativamente o panorama geral da corrida eleitoral. E ainda no primeiro turno, a pesquisa Atlas mostra Lula na liderança com 45,8% das intenções de voto. Flávio Bolsonaro figura com 43,4%, enquanto Renan alcança 4,5%. Em comparação com a pesquisa anterior, divulgada em 17 de setembro, tanto Lula quanto Flávio registraram um crescimento de 1,7 ponto percentual cada. Este avanço demonstra uma consolidação das candidaturas principais, com os eleitores se posicionando de forma mais definida, embora a corrida eleitoral ainda apresente um cenário dinâmico e suscetível a novas variações.
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0: Voltamos ao silêncio que ecoa alto e ao som que revela aquilo aprisionado na garganta. Existem coisas que sentimos, mas falham em ser explicadas. Cada retorno nosso é marcado por um acréscimo de compreensão ou de saudade, muitas vezes ambos. Prepare o seu coração e abra-o completamente, pois a próxima canção promete tocar em lugares que mais ninguém pode alcançar.

0: hora de dar um até logo. Mas tenha em mente que certas histórias nunca têm um verdadeiro ponto final. Elas só continuam em outra página. Nosso obrigado por nos acolher aí, no meio de suas lembranças, dos seus silêncios, das suas feridas. Se hoje foi doloroso, que amanhã traga um alívio. E se não trouxer, nos encontramos novamente de maneira única como o rádio pode confortar. Vou nessa, galera. Até outro momento. Mantenham-se seguros.
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0: 11:46.
1: Por mais que a gente queira que as coisas aconteçam do nosso jeito,

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2: Meia-noite e 52.

0: 1:19.
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0: 1:19.

0: 1:44.
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1: Duas e oito.
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1: 2:16.
2: Trevé, você sabe que tem gente que tem o poder de mentir, né? 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
3: Para de postar as coisas pra me convencer que você tá bem, viu?

2:41. 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
1: Jorge Mateus,
0: diretamente do Boteco.
1: E eu sou Gustavo Lima. 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
0: Eita!
2: Salva de palmas, Jorge Mateus, por favor.
0: Muito obrigado, gente.
1: Obrigado.
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1: 3:39.
0: Sim!

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0: 4:29.
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Essa música, a gente sempre teve vontade de gravar uma música linda, maravilhosa, que a gente cantava antigamente nos bares, quando a gente começou a cantar. O pessoal gostava muito. Resolvemos gravar agora nesse disco ao vivo. Espero que vocês gostem. Okay?

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1: 4:58.

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3: Olá, olá, salve, salve, simpatia, boas vibrações pra você aí do outro lado do rádio. Tô chegando na sua sintonia, chegando com mais uma edição do nosso Clube da Viola, o clube que mais toca modão no seu rádio. Tem muita música boa, tem muito sucesso e claro que a sua companhia faz toda a diferença aqui no nosso Clube da Viola, tá? A partir de agora, já sabe, as melhores músicas sertanejas, as melhores modas de viola do Brasil. Com muito lançamento e modas para você matar a saudade. Então vem comigo, que além de tudo isso tem muita informação. Aumenta o volume aí. Tá começando mais uma edição do Clube da Viola.
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6: 5 e 3.

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3: Rádio. 5:17.
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6: Estamos de volta. Clube da Viola no seu rádio. Tem música, tem sucesso, tem informação.

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0: 5:32.
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2: Estamos de volta com o Clube da Viola no seu radinho. Vem comigo agora, tá trazendo esse aqui que é sucesso.
3: É demais.

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5: 5:49.
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6: Senhor, no silêncio deste dia que amanhece, venho pedir-te a paz, a sabedoria, a força. Quero olhar hoje o mundo com os olhos cheios de amor, ser paciente, compreensivo, manso e prudente. Ver, além das aparências, teus filhos como tu mesmo os vês. E assim, não ver senão o bem em cada um. Fecha meus ouvidos a toda calúnia. Guarda minha língua de toda maldade. Que só de bênçãos se enche a minha vida. Que eu seja tão bondoso e alegre que todos quantos se achegarem a mim sintam a tua presença. Reveste-me de tua beleza, Senhor, e que no decurso deste dia eu te revele a todos.
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9: Estamos de volta, Clube da Viola, hora de música, hora de sucesso, hora de modão.
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10: Seis e 18.
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0: 6:33.
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2: Clube da Viola tá de volta. E aí, quem tava esperando pra ouvir mais modão? 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
1: De volta com o Clube da Viola. Hora da última sequência musical do programa de hoje. E a gente separou para começar essa sequência.

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3: Cidade, 7:29. Bom dia. Tudo certo aí, gente? Ó, por aqui tá tudo ótimo, viu? Afinal, sextou, menino. Vixe Maria, já tem gente fazendo churrasco, tem galera tomando pinga em vez de café, já tá uma bagunça isso aqui, viu? Mas a gente gosta de uma sexta-feira, né não? Alô Pico, Tânia, tá ouvindo aí? Manda um abraço aí pra galerinha da zona rural, zona urbana, tá ouvindo no som do carro, no comércio local, na construção, tá no trânsito aí ouvindo a Cidade FM. Bora sextar com a gente? Sextou, bebê! O WhatsApp tá disponível para você pedir a sua música pelo 34996330983. O brinco no fixo 3281-5800. Bora começando mais uma edição do nosso Conexão Cidade, conectando você com as maiores e melhores músicas. Eu sou o Lucas Araújo e a gente vai juntinho até as 9 da manhã. E por aqui, os pedidos não param. Afinal, você pede, a gente toca e já tá chegando do Pico. Fala comigo, Pico.
4: Ô, Lucas Araújo, bom dia, bom dia. Como é que você tá, meu amigo? Tudo bom? Você sumiu? Como é que
3: eu?
4: Tá aí? Tudo bom? É, hoje é sexta, né? Hoje sextou. Vamos tomar uma hoje. Vamos que vamos. Aí você manda pra nós aí um parada dura. Falou, meu amigo. Tchau e obrigado.
3: Tchau, obrigado. Já tá no pente aqui na sequência, a gente toca pra você, Pico. Abraço, meu mi, velho Barreiro. Não dou conta não, hein? Bora de moda então, afinal.

Bom, sextou e a gente está começando a nossa manhã aqui de sexta-feira na Cidade FM, feita para você.

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0: 36 minutinhos, por aqui o povo tá animado, hein? Eita, que sextou, rapaz! Que isso, gente? Que animação diferente da segunda, né? Segunda-feira o povo manda bom dia aqui numa descrença. Uma cara até triste na frente da mensagem. Hoje tá uma cara de risos aqui. Vídeos motivacionais falando que sextou. Eu já não perdi tempo, não. Coloquei o meu no stories também, tá? Sextou, bebê. Alô, Maria. Abraço pra Mariazinha, tá ligadinha com a gente. Falou, Lucas, bom dia. Que as bênçãos do Senhor se espalhem por todos os seus caminhos. Amém, viu? Todos nós. A Mara também chegando. Marilei, Jéssica. Trio Parada Dura começando a se reunir logo cedo. Jéssica, Kelly, Tatá, grande abraço, meninas. Tânia, Pico, Elizabeth também tá ouvindo aí. Mandou uma xícara de café, rapaz. Ó, foto bonita, hein? Betinho, rapaz, o Betinhozão tá ligadinho, ó, tá ligadinho na oficina, hein, Betinho? Bora, sextou, né? Bora descer pro Rimos. Chega, já deu por hoje. Bora que bora, Gina e Gina, chegando, agita aí na sequência da 98 pra gente dar aquela animada na sexta-feira.
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2: Cidade, 8:04, começando agora o nosso Momento Esportivo, trazendo para você tudo do mundo do esporte, jogos, informações e muito mais. Você encontra comigo a partir de agora no Minuto Esportivo. E olha só, hein, acabou de terminar o primeiro tempo entre Brasil e Austrália. É, o amistoso da seleção aí teve até um gol do Estevão, mas não valeu, viu? Foi anulado. Então, final do primeiro tempo, 0-0 entre Brasil e Austrália. O jogo está sendo transmitido pelo YouTube no canal GETV, pela TV Globo na TV aberta, tá? E também na GETV na televisão, combinado? Então, para você que tá ligadinho aí, quer curtir uma seleção brasileira, confesso que não tá me agradando muito, tá? Tô acompanhando aqui pelo telefone, a gente tá ao vivo aqui, tô acompanhando os lances pelo telefone aqui, não convenceu até agora. Lembrando que a seleção brasileira tá com uma reformulação desde a zaga ao ataque, né? São novos talentos, novas promessas do futebol brasileiro, tem tudo para engrenar, precisa ali de uma sequência de jogos para entrar no eixo. Vamos dar tempo ao tempo, né? Vamos, ainda tem 4 anos aí para a próxima Copa, para a gente crescer a expectativa de novo, mas logo, logo tem Copa América também, então a gente tem que dar uma aceleradinha aí no passo também, viu? E trazendo novidades aí do esporte para você, Roberto Carlos revela ter perdido 99% do que ganhou no futebol. Vixe, declarando falência ao vivo. Complicado, hein? Como são os nomes da Copa que não foram chamados por Carlo Ancelotti? Ó, e no Brasil, né? Hugo Souza faz boa defesa com um chute de

fora da área. Tá começando bem aí o Hugo Souza, goleiro do Corinthians, né? Gramado ruim chama atenção em amistosos da seleção brasileira. Destaque, hein? O gramado tá soltando lascas ali, ó. Blocos de gramado, rapaz. Eita, parecendo pasto, viu? Tentativa de renovação a raízes africanas. Itália tem nova realidade na busca por volta à Copa do Mundo. Na Fórmula 1, Verstappen lidera o terceiro treino livre da GP na Azerbaijão. Dois trabalhos mais longos do futebol brasileiro terminam no mesmo dia. E finalizando, trazendo o Vasco para você, leilão da SAF. Entenda o que está em jogo, os próximos passos da venda da SAF do Vasco da Gama. Esse foi o nosso Minuto Esportivo, lembrando que estamos na pausa, né, da data FIFA, então não temos jogos nem na La Liga, Champions, Copa do Brasil, Brasileirão, nem Libertadores da América, voltando somente a partir de outubro. Enquanto isso, a gente vai aí trazendo informações das seleções e também da seleção brasileira para vocês. 8 horas, 7 minutinhos, seguindo o nosso programa de hoje. Sim.

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Cidade, 8 horas 13 minutinhos, chegando mais pedidos por aqui. Alô, Jéssica. Lucas, manda uma topzera aí pra mim. Rapaz, na hora, você viesse aqui, ó.

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1: Cidade FM, 8:19, e agora o assunto é sério, viu? Eu quero falar com os homens casados que tá ouvindo a Cidade FM aí, tá ligadinho com a gente, tá no som do carro, tá na construção, no comércio local, aonde é que você esteja assistindo, tá ouvindo a cidade, é o seguinte, essa música aqui, ela é lançamento, eu quero dedicar para todos os casados, mas tem que ser os casados pau mandado, viu? E que assume que é pau mandado, presta atenção na letra dessa música, foi o lançamento dos Agroboy com nosso amigo Israel Rodolfo também. Então, bora curtir comigo. E quem for casar, tá ouvindo aí, compactuar com isso, dá um joinha aqui no WhatsApp pra nós, pra gente dar engajamento, pelo 34996330983. Afinal de tarde, já dizia, viu? Querer eu quero, mas eu só vou se ela deixar. Já dizia isso, viu? Os bons sábios que compactuam com isso, dão um alôzinho aqui pra nós.

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11: Cidade feita pra você, 8:35. É, o pessoal tá animado, hein? O Marcos Vinícius do Mundo dos Games falou que hoje é dia de quê?
12: O que, mano? A moça minha facas, Bruno e Marrone.
11: Opa!
12: Sextou, hein, maninho? Podia beber uma cachaça. Manda um alô pro Mundo dos Games, hein?
11: Que isso, rapaz? Facas!
12: Mano,
11: a moça
12: minha facas.
11: Mano, na hora, viu? Abraço aí, Marcos Vinícius, lá no Mundo dos Games, rapaz. Ô, Marcos, não combina não, viu? Cachaça com faca, esse trem dá problema, velho. Cuidado aí, vamos mudar a música. Nossa senhora, sartei de banda, viu? Ô, trem esquisito. Álvaro Café Mais Sabor, grande abraço. Alvrim Café Mais Sabor, Café do Passiguara, Marilei também. Jéssica tá ouvindo, a Mara, rapaz, mandando aquele bom dia saudável. Alessandro, Rei da Sofrência. Quero mandar abraço aí pras panificadoras, Panificadora Veneza, Marçal Confeitaria. Osmar Zé Aparecido, Panificadora Tradição, marcando presença, Alvo Supermercado, Supermercado Hilário, Oficinas Mecânicas, meu amigo Betinho já tá na escuta, é, Marcos Antônio.

0: Obrigado, Diego. Vitor Hugo.
1: Obrigado, Bruno e Marrone, por aceitar o convite e cantar essa moda linda com a gente.
2: Alô, meninos, sucesso pra vocês.
1: Ô, moçada.
3: Obrigado a vocês, viu?
0: Muito obrigado.

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9: Cidade, 8 horas 49 minutinhos. Estamos chegando para fazer aquele fechamento daquele jeitão, hein? Tá chegando ao vivo o nosso Conexão Cidade. Eu volto às 13 horas com o nosso voo livre para fazer uma sexta-feira diferente, tá? A Agnes tá chegando aí pro encontro marcado que promete. Então continua na sintonia. Manda sua mensagem, pede a sua música que a gente vai atender todo mundo, tá bom? Bom café, bom almoço, 13 horas a gente se vê de novo. Hoje recheada de brindes pra você, tá bom? Beijo, abraço, até daqui a pouquinho, hein? Fui!

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3: E aí, galera, tudo na boa por aí? Chegando com a energia lá em cima. Eu sou a Andressa Pires e tá começando agora a primeira parte do seu Drops News. O lugar certo para você ficar por dentro de tudo que rola no universo da música, com as notícias mais quentes do pop e do rock. E para começar, já tem novidade de peso chegando para agitar o seu fone. O Nickelback, a banda canadense que a gente ama, está com som fresquinho. É a faixa Make Me Love You, que já está disponível lá no Vagalume, com letra e tradução completinhas para você não perder um detalhe. Dá para ouvir o clipe oficial e mergulhar de cabeça nessa novidade. Demais, né? E olha, a gente tá só começando. Já já eu volto com muito mais informações e o que há de mais bombado no mundo da música aqui no seu Drops News. Não sai daí.
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3: Oi, gente linda! Letícia Leal chegando com sua dose de inspiração no Guia Astral. Que bom ter você aqui para desvendar o que os astros reservam. Nesta primeira parte, vamos mergulhar nas previsões para Áries, Touro e Gêmeos. Vem comigo.
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3: Ariano, Ariana. Você está a um passo de se libertar de padrões familiares que impediam seu progresso. A culpa não estava nas relações, mas no seu campo de visão. Seu avanço depende só de você. Cor, verde. Número da sorte, 33.
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3: Para Touro. Que dia maravilhoso para focar nas metas profissionais e usar a comunicação. Um novo ciclo traz oportunidades em sua vida. Ótimo para decisões. Cor, branco. Número da sorte, 53.
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3: E você, geminiano, geminiana? Dia ótimo para decisões assertivas em projetos e finanças. Fique atento às oportunidades para interagir com mudanças profissionais de forma mais visionária. Mas é importante dar passos diferentes. Cor, cinza. Número da sorte, 1. Ufa, quanta energia boa! Daqui a pouquinho eu volto com mais previsões com Câncer, Leão e Virgem. Não saia daí.
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2: Muito bom dia, bom dia, bom dia, meu povo! Sextou! Graças a Deus! Ô, tão esperada sexta-feira chegou, e cê tá doido? Conta pra mim, como que tá aí já com a programação pra esse final de semana? Vai ficar descansando? Vai passear com a família? Conta, ou vai trabalhar, né? Porque tem gente que vai trabalhar, e cê tá doido? Graças a Deus! Sábado, final de semana agora, feriado, né? Feriado, gente. Sábado, domingo é feriado, tá? Não tem nada de demais, não. É só o sábado e o domingo mesmo. Pra gente poder descansar, poder matar a saudade, às vezes, de alguns parentes que a gente não vê, às vezes, de alguns amigos só chama a gente final de semana pra beber, que eu vou te falar. Mas eu não bebo, né? Eu só bebo água mesmo. Ah, trembão. E tá começando por aqui mais um encontro marcado comigo, Agnes Cidelis, junto com você até as 13 horas nessa manhã gostosa de sexta-feira. Hoje, dia 25 de setembro, mais um.

0: mês se encerrando, hein, gente? Na conta aí pra acabar. E, ó, muita expectativa, né? Nosso coração já fica assim, nossa, falta pouco tempo agora pra chegar ao final do ano. Mas, 2027 vai ser muito, muito melhor do que 2026. Eu tenho certeza disso, viu? Bora fazer acontecer. Hoje vamos ter brindes, hoje vamos ter notícias pra você. E o principal, aquele tipo de música que a gente gosta. Hoje eu quero tentar pôr umas músicas mais animadas, mas pra conseguir você precisa mandar mensagem aqui pra mim, me ajudando no 349-9633-0983 ou 3281-5800. Mas também, é claro, não vamos deixar de colocar as nossas sofrências, né? Aquela sofrência que mistura Mirosmar, entendeu? Aquela coisa assim que a gente gosta muito. Então deixa eu te falar uma coisa. Vem participar comigo? Pode ser? Então bora, vamos começar no ritmo gostoso hoje de Gustavo Lima. Saudade da minha vida, ô, coisa boa.
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3: E aí, galera plugada, Andressa Pires na área com a energia do plugado. Que bom ter você por aqui.
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3: Pra começar, a influenciadora Caroline Lima confessou um arrependimento que muita gente se identifica, o das tatuagens. Pois é.
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3: A Caroline usou as redes sociais para mostrar um novo anel de ametista, super estiloso, e aproveitou o registro para abrir o coração. Ela falou sobre alguns desenhos que carrega na mão e no pescoço e disse que não se identifica mais com eles. Quem nunca, né? A gente sabe que a Caroline está sempre super conectada com os fãs e essa confissão gerou uma onda de comentários e muita identificação. Afinal, é super comum a gente mudar de ideia, de estilo e algumas tatus acabam não combinando mais com a gente. É um papo bem honesto dela, mostrando a pessoa real por trás da tela. E isso sempre gera muita conexão com o público, que se vê nessa situação. Mas essa é só a primeira de muitas. O Plugado volta rapidinho com mais pra você. Não sai daí.
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8: Chegou a hora de conferir as previsões do seu signo.
7: Câncer, Leão, Virgem.
8: Câncer, o céu te leva a sair da zona de conforto. Parece drástico, mas é seu desejo. Abra-se para a nova vida, novas posturas e decisões. Sua cor é azul e o número da sorte é 39.
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8: Para Leão, o preparo emocional é fundamental para as mudanças que chegam. Não se prenda a velhos hábitos. Uma nova fase pede autoconhecimento para seu progresso. Sua cor é violeta e o número da sorte, 22.
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8: E Virgem, o céu colabora para seu crescimento em projetos e com amigos. Novidades e ações construtivas te esperam. Novas relações e trocas com pessoas diferentes. Não resista. A cor do dia é cinza e o número da sorte é 56. Daqui a pouco eu volto com os próximos signos.
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11: De volta com você aqui no nosso encontro marcado, e você que está chegando, você está em boa sintonia, que é 98,3. E eu, Agnes Cidelis, vou junto com você até às 13 horas, nessa manhã que está maravilhosa, hein? Às vezes a gente fica aqui esperando alguma coisa boa acontecer, gente. Amanheceu, a gente tá vivo, a gente tá com saúde. Talvez as coisas não estão do jeito que a gente gostaria, mas ainda nós estamos aqui para poder fazer a coisa acontecer, fazer dar certo, né? Tem coisa que depende só da gente. Costuma falar que pro dia ser feliz depende de mim e de você. Então que a gente possa conscientizar disso e fazer esse dia ser o melhor de todos, viu? Então, bora curtir aqui juntinho comigo, viu, no Encontro Marcado. E ó, hoje tá tendo já muito pedido de música, o pessoal tá pedindo muito Renan e Raí, daqui a pouquinho eu toco pra vocês. Mas por enquanto eu vou atender a nossa ouvinte aí, ó, a Luzia Mendes, que pediu a música do Rick Renner, Moleca, naquele ritmo diferenciado, pra trazer alegria aí pra sua manhã. Então, bora comigo!

Esse foi Renan e Raí, tá difícil voltar, pedindo aí da Mirena, que tá ligadinha com a gente, também quero mandar um alô pra Solange, que pediu Renan e Raí também. Já já eu volto com mais música pra você, então não sai daí.

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3: Você está no Minuto News. Começamos com o Partido dos Trabalhadores pedindo ao ministro Flávio Dino uma apuração sobre possíveis interferências estrangeiras. Em economia, o Banco Central vai divulgar indicadores de reajustes salariais com base em negociações coletivas. O Brasil marcou presença na Semana do Clima, evento de relevância global realizado em Nova York, apresentando sua nova política para minerais críticos.
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3: O Partido dos Trabalhadores, o PT, solicitou formalmente ao ministro da Justiça e Segurança Pública, Flávio Dino, que seja aberta uma investigação aprofundada sobre possíveis interferências estrangeiras nas eleições brasileiras. O pedido, que ganhou destaque, busca apurar qualquer tipo de influência ou manipulação externa que possa ter comprometido a lisura e a soberania do processo democrático nacional. A iniciativa do partido reforça a preocupação constante com a integridade do sistema eleitoral e a necessidade de garantir a total transparência em todas as etapas das disputas políticas no país. A medida visa proteger a democracia brasileira de ações que venham de fora. Uma novidade importante chega para o cenário econômico. O Banco Central passará a divulgar, mensalmente, indicadores detalhados sobre os reajustes salariais. Esses novos dados serão construídos exclusivamente com base nas convenções coletivas de trabalho. A medida representa um avanço na coleta e disponibilização de informações, oferecendo uma visão mais precisa e atualizada da evolução dos rendimentos dos trabalhadores em diferentes setores. O objetivo é aprimorar a análise econômica e fornecer subsídios para o entendimento das dinâmicas do mercado de trabalho. Com isso, espera-se uma compreensão mais aprofundada sobre o poder de compra e as negociações salariais no Brasil. O Brasil marcou presença na Semana do Clima, evento de relevância global realizado em Nova York, apresentando sua nova política para minerais críticos. A estratégia nacional tem como um de seus pilares o aumento da produção interna de fertilizantes, um componente vital para o agronegócio. O objetivo central é reduzir significativamente a dependência de importações desses minerais essenciais, garantindo maior autonomia e segurança para nossa cadeia produtiva. A iniciativa brasileira demonstra o compromisso do país com a sustentabilidade e o fortalecimento de setores estratégicos, alinhando o desenvolvimento econômico com as pautas ambientais globais.
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2: Vamos conferir agora as previsões para mais três signos do zodíaco.
1: Libra, Escorpião, Sagitário.
2: Para você de Libra, a carreira e o futuro terão alterações, ativando seu progresso. Saia da inércia, permita o novo. Ótima fase para empreender, explorar sua capacidade. Há abertura para investimentos. Cor vermelho, número 60.
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2: Já para Escorpião, dia maravilhoso para ampliar o campo de visão, reciclar crenças. A vida traz nova forma de pensar e agir sobre o improvável. O céu amplia o relacionamento, permite inovar em todos os campos. Cor rosa, número 9.
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2: E para Sagitário, para um novo entrar, desapego é essencial. O céu traz maior liberdade para inovar no campo material, seguir pleno com consciência mais solta. Investimentos apoiados. Cor bege, número 57. Voltamos em instantes com Capricórnio, Aquário e Peixes. Não saia daí.
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4: Cidade FM, agora são 9h39 desta manhã que só está começando o nosso sextou de hoje, hein? E vocês estão demais da conta. Depois eu começo a colocar umas modas sofridas aqui, aí o povo começa a ligar, falando, não, mas você tá fazendo a gente sofrer, mas a galera tá pedindo, que jeito que não põe, tem que colocar, não é não, gente? Então continue participando comigo, lembrando que hoje temos dois brindes especiais pra você, um é do Café Mais Sabor e o outro aí é do Espaço Livre. Então, pra participar, manda seu sextou, bora se alegrar com a gente aqui da Cidade FM nesta manhã de sexta-feira. Combinados? Então bora, porque o nosso encontro só está começando. Quero mandar um alô especial pro Diego, que tá ligadinho com a gente. Elivânia, fala pra mim, tá trabalhando hoje? Ou não? Hoje tá por conta. Alô, Jesquinha, beijo pra você, gata. Muito obrigada aí pela participação. A Faustina também tá ligada com a gente. Deixa eu ver quem mais tá por aqui. Alô, Sandra, um abraço pra você. Luiz Júnior, Marli, Maria Francisca, Solange, beijão pra você. Solange falou assim que ela não vai trabalhar não, que ela vai beber cerveja mesmo. Tá certinho, hoje é sexta-feira, hoje tá liberado, pode pôr na minha conta. Qualquer coisa, fala, mas já tá bebendo. Não, mas é porque a Agnes falou que pode beber hoje, tá? Pode jogar pra minha conta, viu? A cerveja não, gente, só a frase que pode beber, tá bom? Faustino, beijão, muito obrigado pela audiência de sempre, viu? Fico feliz demais com vocês por aqui. E temos áudio de ouvinte por aqui. Muito bom dia, Diego.
5: Opa, bom dia, bom dia, bom dia. Aqui é o Sacupilo que tá falando. Cidade FM. Vou pedir um modão chonado aí do Ginigênio e oferecer pra família Pompilho, a família Sacudido. E a família Santana também. Toca o modão do Ginigênio aí.
4: Alô, seu pedido é uma ordem. Bora de Ginigênio, saudade cigana.

Esse foi Gini Geno, Saudade Cigana. E olha, agora a próxima música aí é uma música muito especial, porque é de uma dupla que nós somos apaixonados aqui em Tupaciguara. Tem passado alguns momentos, né, não tão fáceis, mas continuamos aqui na torcida por vocês, que é o Henrique e a Vanessa, né? Adriana, um beijo pra você, muito obrigado pela participação. Mandar um alô também o pessoal da Sicred ligadinho com a gente. Muito obrigado mesmo por essa sintonia. Me sinto na responsabilidade aqui, sabendo que vocês estão ligados com a gente, viu? Tô muito feliz pela companhia e continue com a gente até às 13 horas. E pra curtir então essa dupla maravilhosa aqui de Tupaciguara, bora de Vanessa e Henrique Matos, 12º pra vocês.

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5: Vamos conferir agora as previsões finais do zodíaco.
4: Capricórnio, Aquário, Peixes.
5: Capricórnio, seu relacionamento passa por mudanças favoráveis. Fica quem inova e pensa diferente.

0: sorte sobre a união. Sua cor é prata e o número da sorte é 49.
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0: Aquário. Trabalho e rotina com mudanças muito positivas. Abra-se a novas experiências e interações. Isso gera resultados. Sua cor é caramelo e o número da sorte é 15.
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0: Peixes. Dia de lazer e diversão. Muita energia positiva para seu desenvolvimento. Sua cor é marrom e o número da sorte é 23. Muito obrigado pela sua companhia. Espero você no próximo programa, com novas previsões e muita energia positiva. Até a próxima.
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2: E eu tô de volta com você. E pra você que não me conhece, eu sou Agnes Cideles e vamos juntos nesse encontro marcado dessa bela sexta-feira até às 13 horas, hein? Trazendo muita música boa pra você, aquela energia diferenciada pra sua sexta-feira. E eu fico feliz demais de você ter escolhido a gente pra passar essa manhã aí de sexta-feira. É, muita gente participando, galera querendo sofrer horrores com música aqui. Vamos equilibrar, gente. A gente tem que pôr umas musiquinhas animadas também. Eu sei que vocês querem sofrer, mas deixa pra sofrer depois das 18 horas aí no programa do Fabricete, né? Aquelas modas do Ida, aquela que mexe no coração, você tá doido? 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Acaba sendo um feedback pra gente também, saber onde a gente precisa melhorar, porque o nosso intuito, além de trazer informação segura pra você, é trazer aquela alegria, aquela coisa que, vamos falar, aquela alegria que contamina, ou não contamina, contagia. Contamina não, gente, contagia você onde quer que você esteja. Muita gente em outros países ouvindo a gente através do nosso site. Beijão pra vocês que estão nessa sintonia aí. Às vezes tá com saudade aqui do Brasil, ficou ouvindo a gente. Então, ó, beijo, muito obrigado pela essa audiência linda de vocês. Amo estar com vocês aqui a cada manhã. E ó, bora participar comigo, porque agora eu vou colocar aquela que faz sofrer. O nosso queridíssimo Mirosmar. Pra você, foi a primeira vez. Cê tá doido!

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6: Começa agora, aqui na sua rádio, mais uma edição do Minuto Esportivo. A sua dose diária e completa de informação sobre o mundo da bola. Fique por dentro de tudo que rola nos gramados. Vamos direto para os destaques do esporte. O jogador Cucurella, em entrevista, falou sobre uma conexão diferente e saiu em defesa de Vini Júnior, ambos do Real Madrid. E o novo técnico do Internacional, Eduardo Batista, durante sua apresentação oficial, afirmou que o clube precisa vencer jogos e prometeu lutar para sair da zona de rebaixamento.
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6: No detalhe da primeira notícia, o jogador Mark Cucurella concedeu uma entrevista onde expressou suas percepções sobre o ambiente na equipe do Real Madrid. Ele destacou, de forma específica, que percebe uma conexão diferente entre os atletas do elenco, um fator que, segundo sua análise, pode ser positivo para o desempenho do time em campo. Além disso, Cucurella aproveitou a ocasião para defender publicamente o companheiro de equipe, o atacante Vini Júnior, mostrando um forte apoio ao jogador brasileiro. A declaração de Cucurella, portanto, evidencia um clima de união e de suporte mútuo que prevalece dentro do vestiário do Real Madrid. O Internacional, clube gaúcho, apresentou oficialmente seu novo treinador, Eduardo Batista. Durante a coletiva de imprensa de sua chegada, o técnico foi bastante direto em suas primeiras palavras. Ele admitiu abertamente os grandes desafios que terá pela frente, com a equipe em uma situação delicada. Eduardo Batista fez questão de ressaltar, de forma enfática, que o Inter precisa, acima de tudo, voltar a ganhar jogos para reverter o quadro. O novo comandante também prometeu empenho total para buscar a saída da equipe da incômoda zona de rebaixamento. Ele terá um período desafiador, com 10 jogos restantes na temporada, para conseguir tirar o Internacional dessa situação difícil e garantir a permanência na elite do futebol nacional.
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6: E o Minuto Esportivo fica por aqui, encerrando esta parte do programa. Agradecemos a sua companhia e a sua audiência. Continue sempre ligado na nossa programação completa.

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1: 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Cidade FM, agora são 10h08. Eu quero dar um bom dia para quem tá chegando agora. Continue nessa sintonia com a gente aqui no Encontro Marcado. Aqui é Cidade FM 98,3, aquela rádio feita para você. Então fica com a gente que no decorrer do dia tem muita música boa para você e aquela energia que não pode faltar. Olha, é muita gente por aqui hoje, viu? Eu tô, ó, vocês não ficam bravos comigo, não, porque eu tô tentando colocar a música de todos vocês, viu? Então, mas deixa eu aproveitar e já mandar um alô pra Nildes. Jéssica, você tá querendo acabar com a gente hoje, hein? Pedindo Chico Rei Paraná. Ó, 10 horas da manhã, Jéssica, ajuda a gente. Amara, Nael, um abraço pra você. Elivane tá faxinando, quero mandar um beijão pras faxineiras aí, ó. As mulheres estão dentro de casa trabalhando, porque não é que às vezes a gente não sai pra trabalhar, que a gente não trabalha, não. A gente que fica dentro de casa, a gente trabalha muito mais, é ou não é, mulherada? Fala aqui comigo. Quero mandar um alô também pra Maria, pra Érica, um abraço pra você, Voz Marley, deixa eu ver quem mais tá por aqui, Matheus, um abraço, a Sandra Regina, as meninas lá da Marilda Óptica, em especial pra Fran, sempre ligadinha com a gente, Suziane, Kênia, um abraço pra você e pra todos aí no Rancho Três Irmãs, é, o Reinaldo também tá por aqui, muita gente participando, pessoal ligando, e ó, bora lá. Tá? Vou colocar as músicas de vocês. Então vão comigo. E essa aqui é para as meninas da Marilda Ótica que pediu aí Rick Renner. Mil vezes cantarei. Agora são 10h09.

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Cidade, agora 10 horas 23 minutos e seguimos com muita música boa pra você. Lembrando que os nossos brindes hoje é do Café Mais Sabor e também do Espaço Livre. Pra participar é só mandar mensagem no 34996330983 ou 3281-5800. Agora bora curtir um Chico Rei Paraná, Você Não Sabe Amar. Pedido aí da Jéssiquinha, diz ela que tem que ser antes das 11, porque ela vai trabalhar. Então essa é pra você, Jéssica.

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2: Você está no Minuto News. E a gente já chega com as principais notícias que movimentam o cenário. Fique ligado. A campanha de Zema faz uma crítica pesada à judicialização da saúde, chamando-a de fracasso do gestor. No agronegócio, uma notícia que impacta o setor. O tarifaço dos Estados Unidos derrubou a produção de madeira em tora no Brasil, segundo o IBGE. Uma novidade tecnológica nas finanças. O Banco Central do Brasil e o Banco Central Europeu iniciam um estudo para ligar o nosso Pix ao sistema europeu TIPS.
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2: A campanha de Zema, figura política, trouxe à tona uma crítica contundente à judicialização da saúde no país. Para a equipe, o crescente número de ações na justiça, onde cidadãos buscam garantir acesso a tratamentos e medicamentos, reflete um claro fracasso do gestor. Essa declaração aponta para a ineficiência na administração pública, que ao não conseguir suprir as demandas básicas de saúde, acaba empurrando os pacientes para o sistema judicial. A visão apresentada é de que a gestão precisa ser mais eficaz, para evitar que a população dependa de decisões judiciais para ter acesso a direitos que são fundamentais. No cenário econômico, a produção de madeira em tora no Brasil registrou uma queda significativa, de acordo com os dados mais recentes divulgados pelo IBGE. A retração é diretamente atribuída ao chamado tarifaço imposto pelo governo dos Estados Unidos. Essa medida, aplicada no ano passado sobre diversos produtos brasileiros, impactou fortemente o setor de agronegócio, em especial a extração e o beneficiamento da madeira. O aumento das tarifas de importação nos Estados Unidos gerou uma diminuição na demanda e, consequentemente, uma redução na produção nacional de madeira em tora, afetando a economia do segmento. E na área financeira, o Banco Central do Brasil e o Banco Central Europeu deram um passo importante em direção à modernização dos sistemas de pagamentos globais. As instituições iniciaram um estudo conjunto com o objetivo de conectar o PIX, o popular sistema de pagamentos instantâneos brasileiro, ao TIPS, que é o sistema similar utilizado na Europa. Essa iniciativa estratégica visa facilitar e agilizar as transações financeiras entre o Brasil e o continente europeu, prometendo maior interoperabilidade e eficiência nos pagamentos internacionais. A possível integração pode representar um avanço significativo para o comércio e as relações econômicas bilaterais.
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0: Eu, na sexta-feira.
1: Não tem nem condição sexual erótica.
2: Quem diria?
1: Hoje é domingo.
3: Ah, meu Deus do céu.
1: Isso, amanhã eu vou vingar às 7 horas pro programa eleitoral. Ao vivo e a cores.
3: Mesmo? Então, nossa.
2: É mais madruga, né? É mais bom dia, 4 horas da manhã todo dia. Vai,
1: rapaz, do céu, não é fácil, não. Foi ficando velho, parece que vai perdendo o sono. Né? Três quilos.
3: Então eu tô ficando velha, porque antes eu gostava tanto de dormir, agora não.
1: Eu gosto ainda, mas. Acorda, né? Vai ser o quê?
0: Não vai, né?
3: Bora de informação?
1: Vamos lá, começa com essa aí, ó.
3: Você gosta de calor?
1: Eu prefiro frio.
3: É, então, ó, tá em onda de calor, faz 12 cidades do Triângulo registrarem temperaturas acima dos 37 graus. 12 cidades do Triângulo Mineiro estão sob alerta vermelho de grande perigo para uma onda de calor que começa no sábado, agora dia 26. Segundo o Instituto Nacional de Meteorologia, nas áreas atingidas a temperatura máxima pode ficar acima dos 37 graus, de acordo com o geógrafo William Borges. O alerta, que é o nível mais alto da escala do Instituto Nacional de Meteorologia, permanece válido até às 18 horas da próxima quarta-feira. Aí aqui tá falando algumas cidades, né? Que é Iturama, Campina Verde, São Francisco de Sales, Santa Vitória, Itapejipe, Frutal, Comendador Gomes, Prata, Campo Florido, Pirajuba, Planura e Fronteira.
1: Mas eles estão com alerta
3: para esse é o vermelho para altas temperaturas. Mas
1: não tá aí, né?
3: É, mas a gente sempre pega um pouquinho, né? Aqui nessa parte do Sudeste também. Então, fiquem alerta, lembrando que é importante beber bastante água, né?
1: Se hidratar
3: bastante. Água, viu, gente? Água.
1: Água e mais água.
3: Exatamente. E aí, mais alguma informação?
0: Não.
3: Essa aqui já passou, já.
0: O diretor entrou assim, ficou sistemático.
3: O que aconteceu?
1: Quando entra assim, alguma coisa, assim, falar que vai aumentar o salário, para fazer vale, isso não é, não. Deve ser para dar algum rala. Fala aí, diretor. Fala o que você quer, ué. Fiquei cochichando as duas mulheres, coisa feia, né?
3: Não, é porque ela vai passar uma informação aqui. Eu perguntei algo para vocês agora, vocês gostam de calor. Agora a pergunta que não quer calar é se vocês gostam de bolo.
1: Vocês
3: gostam?
1: Claro.
3: Gosta, Lucas?
0: Opa.
3: Porque tá chegando aí Festival de Fatias. E o nosso encontro já tem data marcada, é nesta sexta-feira, a partir das 18h. Ó, prepare-se para uma noite deliciosa, com vários sabores de fatias para escolher e aquelas caldas extras que deixa tudo ainda mais irresistível. Leite, ninho e chocolate. Boca até enchendo d'água. Então já sabe, chame a família, avise as amigas e venha garantir suas fatias favoritas. Gente, é nesta sexta-feira, a partir das 18 horas, na Praça da Igreja Matriz. Esperamos vocês para uma noite deliciosa.
1: Aí é bom,
3: coisa boa, hein?
1: Luquinha doceira, já fiquei sabendo.
0: Eu amo demais da conta.
3: Luquinha doceira. O Lucas é. O Lucas é. Mas eu vou falar quem eu acho que é mais que ele. Eu vejo pelos papéis. Fabricete.
1: Fabricete
3: tem que ser avisado hoje. Ó, que tem fatia de bolo aí. Ó, de
1: sai daqui e vai direto pra lá, né?
3: Então é uma boquinha d'água.
1: Eu gosto quando acontece essas coisas
3: também.
1: Na praça. Lá da
3: gera uma movimentação. E isso.
1: Lá é onde tipo, a Ciguara começou.
3: Exatamente.
1: Né? É charmoso. Mas...
3: Não, e ultimamente está sempre tendo alguma coisa, né? Geralmente a gente escuta o pessoal reclamando, falando assim: nossa, mas não tem nada aí. Tem fatia de bolo, delicioso, aquele festival
1: diferenciado. Tem o Mutreco lá, né?
3: Tem Mutreco.
1: Também o Mutreco, um abraço para você.
3: Isso mesmo.
0: Top.
1: Vamos lá. Há pouco mais de uma semana do primeiro turno, as campanhas do presidente Luiz Inácio Lula da Silva, PT, e de Flávio Bolsonaro, PL, acirraram um confronto político na propaganda eleitoral, nas redes sociais e em comícios, ao trocarem acusações sobre temas que vão desde o custo de vida, passando pelo mercado de apostas esportivas, até investigações relacionadas ao Banco Master e desvios nas aposentadorias do INSS. Pelo Datafolha, Lula tem 40% no primeiro turno e Flávio Bolsonaro marca 36. No segundo turno, segundo o Datafolha, Lula aparece com 47% e Flávio Bolsonaro aparece com 45% em simulação para um segundo turno provável das eleições presidenciais. Ontem, mais uma pesquisa apontou o cenário de empate técnico em segundo turno. Em um momento em que candidato do PL busca avançar sobre outros adversários do campo da direita, investido principalmente no voto útil. Do outro lado, o petista recorre ao poder de chefe do executivo para baixar medidas consideradas populares, como reajuste do Bolsa Família e a proibição das

0: Pets em anúncio marcado para hoje, segundo informações aqui do Globo. O presidente Luiz Inácio Lula da Silva deve proibir as bets, né? Esse anúncio está marcado para hoje, sexta-feira. Vamos lá?
1: Bora.
2: É isso aí.
0: Ladrão é escoltado pela polícia militar para devolver portão furtado de prédio em Uberlândia. Dois homens foram presos em flagrantes após devolverem a estrutura de alumínio no bairro Saraiva. O crime foi registrado em 17 de setembro e divulgado apenas nesta quinta-feira.
1: Exatamente. Pensa, estavam andando no, na Avenida João Naves de Ávila. Aí foi, houve a denúncia, o pessoal, a polícia chegou, levou, fez eles devolverem. E depois os dois, um rapaz e dois homens de 26, 32 anos, foram presos em flagrante. Pois engraçado é. Isso, né? Isso aí nesse caso aí é bom, quando tem que devolver.
0: E quando é preso.
1: E mas preso.
0: É, fica também, né? Ainda é. Mais um quilo mais leve desse. Já quer passar pro esporte, é, Dom Lucas?
2: Só dar um anúncio e falar também, né? Um homem é preso após manter uma mulher e um filho de 4 meses em cárcere privado em Grande BH. Segundo relatos da Polícia Militar, a mulher conseguiu pedir ajuda através da janela da residência, onde ela foi resgatada juntamente com a criança de 4 meses, que estava em cárcere privado na região norte de Belo Horizonte. Segundo a Polícia Militar, ele também foi detido por agressão e tráfico de drogas. As equipes da Rotan resgataram as vítimas nessa quinta-feira, dia 24.
0: Malandras, além de prender a família, né, ainda era traficante.
1: Ah, meu Deus.
0: Difícil essa vida aí.
1: Bora então de momento esportivo.
0: Vamos lá.
1: Agora jogo? É com vocês.
2: Vi não, vi só alguns lances de joguinho feio, né?
0: No.
2: Pra não usar a palavra feia, feio daquele lugar. Nossa senhora.
0: Tava tão feio que eu ficava assistindo um pedaço. Sabe o que eu tava assistindo? Fórmula 2, cara. Fórmula 2 muito mais emocionante. Rafael Câmara, brasileiro, nos últimos metros conseguiu ultrapassar, chegar em quarto e assumir a liderança do campeonato de Fórmula 2, que é o acesso aí mais lógico para a Fórmula 1. Foi muito emocionante. Na retinha lá, nos últimos metros, ele conseguiu passar, chegando em quarto e assim assumindo a liderança da Fórmula 2. Na Fórmula 1, George Russell liderou aí os treinos e larga amanhã na pole position. Lembrando que o grande prêmio de Fórmula 1 acontece amanhã, já que é no Azerbaijão, eu acho que é, e lá é feriado no domingo. Então, excepcionalmente, um prêmio de Fórmula 1 acontece aí no sabadão. O brasileiro Bortoleto não foi bem. Ele não conseguiu passar nem para o Q2.
2: Rapaz, começou. Falando do futebol também, né? Hoje tivemos amistosos aí do Brasil contra a Austrália, ficou 1-1. Também empatando aí, Países de Gales, Holanda enfrentando a Alemanha, ficou 1-1 também, viu?
0: Isso foi ontem.
2: E a fortíssima seleção de Curaçao, rapaz, ganhou da Costa Rica por 4-3. Foi até melhor que o Brasil, né?
0: Tivemos vários jogos ontem, inclusive a Noruega, né? Ganhou da Dinamarca por 3-2, dois gols do Haaland. Continua aí marcando seus gols, né? Portugal venceu de 1-0. Cristiano Ronaldo fez gol, mas foi anulado. Ele que está buscando em 1.000º gol, segundo ele aí, segundo informações, faltam 21 gols para ele atingir aí a marca de 1.000. Fez o gol, foi anulado e foi substituído e não saiu nada satisfeito. Lembrando que Jorge Jesus agora é o novo treinador de Portugal.
2: Olha só.
0: O jogo bom foi da Holanda, viu? Holanda e Alemanha foi um bom jogo. A Holanda até o finzinho também perdia, mas não merecia, e acabou o jogo ficando em 1-1. Hoje a gente tem mais alguns confrontos aí bem, bem interessantes aí por essa Liga das Nações.
2: É de vôlei?
0: Não, é de futebol.
2: Não, o só tá mostrando, hoje, não. Tem só um campeonato africano das nações hoje. Senegal tá enfrentando Moçambique nesse momento aí, tá nos 44 minutos. Senegal tá vencendo por 1-0. E também pelo campeonato africano de nações aí, a Guiné tá enfrentando a Tanzânia e tá vencendo até o momento por 1-0 também.
0: Procura pra mim, Liga das Nações da UEFA, por favor. Eu acho que tem jogos hoje, parece que vão ter jogos até segunda-feira, tem jogo sábado, tem jogo domingo. Eu tinha feito ali eu tinha separado ali, mas eu deixei meu celular. Estão fazendo alguns testes aí com as câmeras, né? Então aí eu deixei o celular lá

0: Bom. Quer ver hoje? Tem jogos bons aí.
1: Tem. Às 13 horas tem a Geórgia enfrentando a Irlanda do Norte. Também às 13, Armênia enfrentando a Letônia. E às 15h45, Suécia enfrentando a Romênia. Esses são os jogos de hoje, né? Também tem Itália e Bélgica, rapaz.
0: Ah, esse jogo aí é jogo importante.
1: É, a Itália que tá lutando aí pra voltar pro cenário das Copas do Mundo, né? Vai tentar uma...
0: Tá reestreando aí o Mancini como treinador.
1: É, também temos Turquia em França, às 15h45, Polônia.
0: Zidane assumindo a França, então as grandes seleções aí, a maioria mudando de treinador, né? O Klopp assumiu aí a equipe da Alemanha, o Xavi assumiu a equipe da Holanda, o Jorge Jesus Portugal, agora Zidane a França, então são grandes nomes aí, principalmente que foram grandes jogadores assumindo aí algumas seleções aí importantes pelo mundo afora.
1: É isso aí, destaque para amanhã também, né? Pela Liga das Nações, esse clássico aqui entre Inglaterra e Espanha, 15h45, hein? Jogaço.
0: Lembrando que não temos campeonato brasileiro, né? Nessa
1: nem
0: data
1: Libertadores,
0: FIFA,
1: nem Copa
0: nem
1: do Brasil,
0: Libertadores,
1: estamos
0: Copa do
1: em
0: Brasil.
1: Pausa, nem Champions.
0: Somente aí Liga das Nações e alguns amistosos pelo mundo afora. Quer falar um pouquinho sobre o jogo do Brasil, Lucas?
1: Horrível.
0: Você viu?
2: Porque o Lucas estava falando.
1: Horrível, mas a gente também vamos ser realistas, né? Tá passando aí por uma reformulação, trocou vários jogadores, várias posições, alguns, né, não tinham tanta oportunidade agora, de acordo com a fisionomia, né, do treinador agora, tudo tende a que eles tenham mais chances como titulares, né, o próprio Endrick, Estevão, são futuros da seleção. E fica a expectativa aí pro próximo jogo, devido a esse último.
0: Começou como acabou, time muito mal, sem a criatividade, o mesmo tipo de jogo, com quatro atacantes e sem um meia de ligação. Então o Brasil não jogou bem, jogou muito mal e dá tristeza, né? A gente que acostumado com a seleção brasileira, sempre com grandes nomes, grandes jogadores, hoje realmente a dificuldade. A esperança é, como o Lucas disse aí, né? Em Estevão, em Endrick, jovens jogadores, que ainda podem vir a render um pouco mais, mas a seleção brasileira foi muito mal, os dois laterais muito fracos. É, os dois meio de campo tentando, mas são dois praticamente volantes, não tem aquele meio de ligação. Rafinha ficou enfiado entre os zagueiros, o Endrick enfiado entre os zagueiros, o Estevão numa ponta, o Vinícius na outra, então a bola não chegava neles e não tinha quem levasse essa bola para eles. Vinícius muito mal, jogou muito mal, não fez praticamente nada. O Brasil parece que numa preguiça danada. Depois fez algumas substituições também que
1: engrenado.
0: Que não melhoraram nada, o Pedro ficou lá no meio, custou pegar na bola, a bola não chegou nele. Assim, o que entrou um pouquinho melhor foi o Samuel Lino, que conseguiu algumas jogadas. E o Ryan, né, que acabou no último minuto, no último segundo da partida, fazendo um gol de cabeça numa cobrança de escanteio. O gol de falta foi uma falta bem batida, mas na minha opinião era defensável. O goleirão só deu uma olhada nela, nem não chegou a esboçar.
1: Nem saiu do lugar?
0: Nem saltou, nem. Fora. Só deu aquela tipo abaixada, sabe? Ela não foi nem tanto no ângulo. Não foi franco, foi bem batida a falta, mas eu acho que.
1: Podia ser.
0: Seria defensável. Eu acho uma seleção brasileira de Mateuzinho. É triste ver. Não que ele jogasse mal, que ele tivesse assim tanta culpa, mas. Como a gente já teve tantos grandes jogadores nessa seleção brasileira, então está passando por uma nova fase, foram poucos dias de treinamento, a gente não pode nem estar cobrando tanto, mas parece que não mudou nada. O Ancelotti vem com a mesma visão, põe quatro lá na frente, a bola não chega neles, a hora que chega estão bem marcados e realmente foi... O jogo foi horrível, foi muito ruim.
2: Mas é porque assim, eu vejo, né? Não sei se eu tenho razão nisso, mas antigamente os jogos, vamos falar assim, em questão de seleção, o pessoal queria jogar bola, era pra seleção, entrar dentro da seleção brasileira. Hoje o foco da maioria dos jogadores em entrar, eles querem ir pra time pra fora, então acaba parece que não focando tanto no Brasil.
0: Ganham muito, né?
2: Melhor, né? Muito mais remunerado, porém, e aí nisso o futebol brasileiro tá acabando. Se não for o Flamengo para ser uma seleção, assim.
1: Não tem nada a ver com o assunto, cara.
2: Eu queria mudar, assim, porque você tá muito tenso no comentário.
0: Mas umas coisas assim que é difícil de explicar. A gente cansa de falar, né? Por que o Vinícius Júnior não joga na seleção? Por que o

0: Rafinha hoje é considerado o melhor jogador da Europa.
1: O Vini,
0: não joga na seleção.
1: O Vinícius Júnior estava acompanhando os últimos jogos do Real Madrid. Não nos tá últimos bem, três né? jogos, ele está horrível
0: bem.
1: Também.
0: Mas
1: é
0: mesmo
1: horrível.
0: Quando ele esteve bem na seleção, não rendeu tanto. Na Copa não foi tão mal, né? Eu acho que foi um dos que poucos salvaram. Mas é aquele Vinícius que decidiu aí, Champions pro Real. Você nunca viu ele jogar assim na seleção. O que que acontece? O Rafinha hoje é líder da artilharia do Campeonato Espanhol, tá arrebentando o Barcelona, chega na seleção, foi outro apagadíssimo, não fez praticamente nada, não apareceu. Não sei se é o esquema de jogo, não sei se jogar.
1: É a movimentação. A gente olha a seleção brasileira, é um time lento. Você vê um Barcelona jogar, os caras com três toques já tá lá na frente. Então, assim, é outro nível, né?
2: É, mas eu acho que perdeu o gosto.
0: É, mas você acha assim que um pouco também é a diferença você jogar com Lamine, jogar
1: não,
0: com...
1: Não, claro, são jogadores mas, com assim, QI maior.
0: Mas Lamine, é lógico, ele é fora de série, mas a gente tem aí Vinícius, tem Rafinha, tem Estevão, também que são bons,
1: sim,
0: né?
1: Mas é onde que eu acho que a culpa é do treinador.
0: Você acha que
1: é o treinador? Eu acho.
2: Nossa, que
1: eu
2: entra acho que tá passando
0: um, entra
2: a hora.
0: Outro.
1: A culpa é do treinador, que não tá sabendo explorar os melhores, o melhor dos seus jogadores.
2: Não, eu acho que é assim, não fez, por exemplo, uma Copa do Mundo, né? Se não deu certo, tem que dispensar o treinador, na minha cabeça é assim. Se não fez funcionar,
0: mas
2: você
0: fica trocando de treinador.
2: Mas uma hora vai que acerta. Porque até
0: mas
2: o momento.
0: Que esse treinador também uma hora acerta.
2: Que jeito!
0: Eu acho assim. Não, eu queria ver o Guardiola na seleção brasileira para ver se o problema seria mesmo o treinador. Porque o Lancelotti, ele é muito vencedor, né? Já ganhou de tudo. Mas é um cara que tem uma mentalidade italiana. Ele sempre
2: foi um
0: volante muito pegador, muito brigador. Mas não tem aquele negócio. Mas... O jogo do Brasil é um jogo fluido, um jogo rápido de transição, né? De drible. Eu não sei.
2: Cara, eu sou muito ridícula nesse caso. Porque assim, como que um treinador da seleção brasileira é italiano? Isso não entra na minha cabeça.
0: Você acha que devia ser?
2: Não tô falando assim que eu acho. Em questão de técnico eu não entendo, mas eu acho que tinha que honrar os que são dentro da casa, entendeu?
0: Mas tentaram, tentou o Tite duas Copas, não deu certo. Aí pôs Fernando Diniz, pôs. Né,
2: parece que tá jogando
1: Dorival
2: contra.
0: Dorival Júnior. Quem hoje no Brasil seria um treinador de destaque? Praticamente não tem. Eu acho que eu o que acho... tem aí é o do Palmeiras, é português.
2: Você acha que ele seria bom?
0: Ah, ele fez um trabalho bom no Palmeiras.
2: Felipe Luiz.
0: Não acho que o Felipe Luiz seria uma boa pra seleção, não. Minha opinião, né? Vambora também, né? Tá falando mais dessa seleção. Não tá merecendo a gente.
2: Não, tá perdendo, exatamente.
0: Vamos ver agora o próximo jogo.
2: Sextou.
1: Dia 29?
0: Dia 29 é daqui dia aí, Agnes.
2: Dia 29.
0: É nosso calendário.
2: Aqui, ó.
1: 29 dá na terça-feira,
0: 7 horas da manhã.
1: Ah, agora uma pergunta séria pra você.
2: Lá vem.
1: É coisa séria, raciocina. Se o urso polar, ele é carnívoro, por que que eles não comem os pinguins?
2: Não sei.
1: Eles são carnívoros, né? Todo mundo sabe que o urso polar é carnívoro. Por que que ele não come os pinguins então, tadinho?
2: Porque o pinguim é gelado?
1: Não. Por que tem a ver?
2: Mas você pediu pra pensar.
1: É porque os pinguins são da Antártica. Os polares do Polo Norte.
2: Boa! Que ridículo!
0: As foquinhas.
1: E por que as mulheres não passam frio?
2: Porque estão cobertas de razão.
1: É isso.
0: Porque sempre estão cobertas.
1: Sempre.
0: De razão.
2: Exatamente. Cobertas, sempre, né? Sempre. É, agora, finalmente o Lontrem que presta, hein, Lucas? Você tá doido?
0: Duas boas, hein?
2: Gente, por aqui nós seguimos com o nosso encontro marcado, então não sai daí.

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8: De volta com você na Cidade FM. Você está no encontro marcado comigo, Agnes Cidelli, junto com você até às 13 horas nessa manhã de sexta-feira. Aquele sextou! É aquele dia diferenciado, aquele dia que você pode relaxar com a consciência que é final de semana. Pra mim não tem nada melhor do que a sexta-feira, viu, gente? Pra mim ainda é melhor do que o sábado. E você sabe que você ainda vai folgar aí num sábado, um domingo, reunir com a família, com os amigos. Eu sei que muita gente trabalha também, né? Infelizmente, mas também quem tá liberado aí é hora de comemorar, né? Não, quero mandar um alô pro seu Jair, que tá ligadinho com a gente, a Fátima também, um abraço. Mandar um alô pra Bianquinha pedindo música por aqui, junto com a mãezinha dela, Maria. Um abraço pra vocês, obrigado pela sintonia. Então, já que vocês gostam, bora sofrer juntinhos aqui com Eduardo Costa. Vai viver a sua vida.

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4: Opa, tô aqui de volta com você nessa programação do Encontro Marcado. E hoje nós temos dois brindes especial aí do Café Mais Sabor e também do Espaço Livre. Então você que quer participar comigo, já sabe, manda aquele sextou diferenciado pelo 996-330983 ou se preferir, liga para mim no 3281-5800. Caso você não queira participar desse brinde especial, não tem problema não, manda mensagem pedindo a sua música, porque hoje é sexta-feira e tá liberado, viu? O pessoal tá querendo participar aí, ó, pedindo música, essas modas sofridas, tô tentando equilibrar, pra vocês não ficar chorando antes da hora. Gente, só pode apitar a partir das 18 horas, viu? Não adianta vocês ficar bravo comigo, não. Tô brincando com vocês. Mas vamos aí nesse ritmo gostoso do Emílio Eduardo, Chora Carolina, pra deixar a sua sexta-feira ainda melhor.

E agora é um pedido muito especial aí, a Paulinha tá oferecendo pra uma pessoa muito especial, uma amizade de anos que é muito importante pra ela, e ela falou que a pessoa sabe quem é.

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1: Cidade FM, agora são 11:31. Vamos de Mato Grosso e Matias. E aí, com participação de Gustavo Lima.

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10: Cidade FM, agora são 11 horas 42 minutinhos e nós seguimos por aqui com uma programação feita exclusivamente para você. Conto com a sua participação pelo 34996330983 ou 3281-5800. E passando mais uma vez para te lembrar que hoje é o último dia de votação para os melhores do ano, né, da revista do Jornal Independente. E ó, é o seguinte, para você participar, você corre lá no nosso Instagram, que é o Cidade FM, underline do Passiguara. Você vai escolher qual é a melhor rádio aqui da cidade, tá? Vai selecionar a gente e também você tem a opção de votar em um dos nossos locutores, da nossa equipe. Então, fica à vontade que hoje é o último dia e nós da Cidade FM contamos com a sua participação. Combinado? Tá feito o convite para vocês. A segunda coisa é falar para você que nós temos o nosso site e através do site você consegue ficar conectado em qualquer lugar que você estiver. Tanto é que nós temos vários ouvintes em outros países, sempre sintonizados, né? Que às vezes começa às 7 da manhã e vai até à noite, né? À tardezinha. E nós ficamos muito felizes com essa quantidade de ouvinte que vem chegando também no

nosso site e mandar um beijo para todos vocês. Muito obrigado pela audiência de sempre. Você que tá aqui em Tupaciguara vai ter que sair, ó, já conecta no nosso site, que qualquer lugar você vai ficar ligadinhos com a gente, tá bom? E ó, agora eu quero mandar um alô também para Maria Aparecida e toda a família Rodrigues, sempre ligados com a gente. Deixa eu ver quem mais tá por aqui. A Zeli, um abraço. A Marcelina, ô Marcelina, um abraço para você, obrigado pela sintonia. O Anderson também. É muita gente participando hoje. E se você não participou, a hora é agora. Vem comigo e vamos nesse ritmo de Guilherme Santiago. Pega fogo, cabaré. Alô, Bianquinha. Boa!

0: Esse foi Gustavo Lima, Culpa pra Você. E agora, tenho algo muito importante pra falar, que você já pode preparar o coração e a vontade de comer um docinho, porque nessa sexta-feira tem Festival de Fatias, a partir das 18h, uma noite recheada de sabores deliciosos pra você escolher. E tem mais, caldas extras de leite ninho e chocolate, pra deixar a sua fatia ainda mais irresistível. Chame a família, reúna as amigas e venha aproveitar. Festival de Fatias nesta sexta, a partir das 18 horas, na Praça da Igreja Matriz. Esperamos você, viu? E você não pode perder? Claro, nós da Cidade FM também estaremos lá e contamos com a sua participação. Daqui a pouquinho, mais música pra você. Não sai daí.
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10: Seja muito bem-vindo, muito bem-vinda ao Minuto Esportivo. A gente começa agora, trazendo as informações mais quentes do universo dos esportes para você, sempre de um jeito objetivo e direto. Vamos às manchetes que movimentam o cenário esportivo. A torcida do Grêmio se destaca nas arquibancadas do Campeonato Brasileiro de 2026, mas a taxa de ocupação na arena exige uma atitude imediata da diretoria do clube. Na Stock Car, a corrida Endurance em Brasília terá um toque especial, marcada pela presença de Rubens Barrichello em dose dupla.
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10: Começando pelo futebol, uma análise detalhada sobre o desempenho

0: O desempenho das torcidas no Brasileirão de 2026 revela que a torcida do Grêmio tem mostrado uma superioridade notável nas estatísticas de público, se comparada aos seus rivais diretos. Apesar dessa força demonstrada pelos torcedores nas arquibancadas, o estudo aponta que a taxa de ocupação na arena gremista ainda é um ponto que exige uma atitude imediata e estratégica por parte da diretoria do Tricolor. O objetivo, segundo a análise, é buscar caminhos eficazes para aumentar a ocupação e garantir um número ainda maior de torcedores presentes nos jogos, preenchendo por completo o estádio. Agora, passando para o mundo da velocidade. A Stock Car se prepara para um evento emocionante e aguardado. Uma corrida Endurance que vai acontecer no Autódromo de Brasília e será marcada pela presença de Rubens Barrichello em dobro. O próprio Barrichello fez questão de compartilhar sua alegria e empolgação com o retorno às pistas, afirmando: "Estou muito feliz de estar de volta e mais ainda por poder dividir o carro com o Fernando." Essa parceria, destacada pelo piloto, promete ser um dos grandes atrativos da prova, gerando muita expectativa entre os fãs do automobilismo e da velocidade.
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0: A gente se encontra na próxima parte do nosso programa, com mais novidades e tudo que rola no esporte.
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1: Fala, galera. Andressa Pires no ar. E a notícia que tá fazendo a gente viajar no tempo é essa. Lembra do Tamagotchi? A Meta trabalha em dispositivo com IA.
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1: Pois é, a Meta tá resgatando essa vibe nostálgica. O CEO, Mark Zuckerberg, apresentou o Muse Charm, um aparelho equipado com a inteligência artificial Muse. A ideia? Um companheiro digital, tipo um Tamagotchi, mas super turbinado com IA. Imagina um bichinho virtual que aprende, interage e te ajuda no dia a dia. É a união do clássico com a tecnologia avançada, criando uma experiência personalizada. Essa novidade já está bombando entre fãs de tecnologia e da nostalgia. É a evolução dos assistentes pessoais, prometendo uma companhia virtual inteligente e divertida. Fica ligado, porque o Plugado volta rapidinho com mais.
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5: Opa, cheguei de volta com você. E aí, sentiu saudade? Eu fiquei com saudade de vocês, hein? Você sumiu de mim, não mandou mensagem, não tá ligando. O que que tá acontecendo com vocês? Vocês estão ocupados, trabalhando, bebendo? Conta pra mim, manda mensagem aqui. Gente, é o seguinte, como eu sempre digo, tudo que é bom, infelizmente, acaba. E a nossa programação vai chegando aí no fim, né? O último bloco musical. E eu quero agradecer não somente pelo dia de hoje com vocês, mas também todo o decorrer da semana, vocês sempre ligadinhos.

sempre participando. Hoje foi um dos dias mais bonitos de vocês, porque lotou esse WhatsApp. Então eu fico muito feliz mesmo por essas participações. Fico feliz de uma certa forma, minha alegria tá chegando até vocês, né? É, essas ondas sonoras aí de música, de informação. Então a gente faz sempre tudo com muito carinho, pensando exatamente você, em você ter um dia leve, um dia gostoso, prazeroso. Principalmente porque se trata de quê? De sexta-feira, é, sextou, meu povo. É pra te lembrar, porque às vezes você tá triste, né? Então eu já estou te falando que sextou. Desejo pra você uma ótima sexta. Desejo um final de semana melhor ainda, viu? Muito obrigado pela companhia. Se Deus quiser e assim, que ele queira, né? Segunda-feira nós nos encontramos a partir das 9 horas da manhã pra colocar também, já começar uma semana assim, ó, com aquela energia lá em cima. Combinados? Então vamos aqui ver quem será o contemplado de hoje, valendo um café mais sabor e também do espaço livre aí que liberou um brinde maravilhoso para vocês. Então, muito boa sorte para você que participou. Bora ver quem é? Foi uma ganhadora, Nildes, final do telefone 0610, acaba de ganhar esses dois brindes especial do Espaço Livre e também do Café Mais Sabor. Muito obrigado, viu? Vem aqui na rádio retirar o voucher até 3 dias úteis. Gente, então, vou nessa, né? Infelizmente tem que ir, não tem jeito. Lucas Araújo vai chegando aí com um voo livre até 16 horas. Depois dele chega a Mariana Mota no Super Tarde e o Fabri 7 a partir das 18 horas. Fabri 7 que foi picado pro marimbondo aí, tá com a cara do tamanho do mundo, tadinho. Nunca dá sorte, Fabri 7. Gente, mas muito obrigado mesmo pela essa companhia, tá? Beijão pra vocês. Tô indo nessa, mas ó, vocês estão no meu coração, tá bom? Beijo, beijo, beijo. E agora fica com essa, ó. Chitãozinho Chororó, evidências pra você. Tô liberando um hino aí do Brasil pra vocês. Agora são exatamente 12 horas e 52 minutos.

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7: Começando agora o Minuto Esportivo. A sua dose diária de informação e análise do mundo da bola. O São Paulo consegue parcelar uma dívida milionária e com isso se livra de um possível transfer ban. Uma sanção que poderia trazer grandes dores de cabeça ao tricolor. E o Corinthians é condenado pela justiça a pagar uma pensão vitalícia a um ex-jogador do clube.
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7: Vamos aos detalhes dessas notícias que movimentam o cenário esportivo. Primeiro, a situação do São Paulo. O clube conseguiu um acordo bastante importante para parcelar uma dívida que soma R$1 milhão. Essa medida foi crucial e fundamental para que o tricolor paulista evitasse o que seria seu primeiro transfer ban, uma punição aplicada pela nova agência da CBF. Um transfer ban, para quem não sabe, impede que o clube registre novos jogadores, o que seria um grande problema para as próximas janelas de transferências e para o planejamento da equipe. A negociação, que vinha sendo tratada com muita atenção e sigilo nos bastidores, garantiu que o São Paulo possa seguir com suas movimentações no mercado de atletas sem quaisquer impedimentos, o que é um alívio enorme para a diretoria, para a comissão técnica e, claro, para a torcida que sonha com reforços e resultados melhores. Agora, uma notícia que chega diretamente do campo jurídico e que tem impacto direto no planejamento do Corinthians. A justiça, após analisar o caso, negou um recurso apresentado pelo clube e, com isso, manteve a condenação decisão para que o time alvinegro pague uma pensão vitalícia a um ex-jogador. Essa decisão é definitiva e não cabe mais recurso, o que obriga o Corinthians a arcar com esses custos de forma contínua e permanente. É uma situação que impacta o planejamento financeiro do clube a longo prazo, adicionando uma despesa fixa importante ao orçamento. O caso já se arrastava há um bom tempo na esfera judicial e agora, com esse veredito final, a determinação da justiça pela manutenção do pagamento dessa pensão ao antigo atleta se concretiza, trazendo um desfecho para essa longa disputa.
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7: Com essas informações fresquinhas do mundo da bola, encerramos esta parte do Minuto Esportivo. Mas não saia daí, porque a gente volta já já com mais notícias, análises e tudo.

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2: Oi, gente, boa tarde, tudo bem? Cidade 13.6, estamos chegando para fazer mais um Voo Livre para você. Eu sou o Lucas Araújo, a gente está chegando para fazer companhia da sua tarde. Maravilha, hein? Sextou, bebê. Estamos chegando com muita alegria para fazer a sua presença aqui, importante, hein? Você que tá na zona rural, tá na zona urbana, tá no som do carro, tá no comércio local, tá ouvindo a cidade, aonde é que a gente esteja até você. Seja muito bem-vindo, muito bem-vinda. Comércio local, pessoal da construção civil, motoristas de aplicativo, caminhoneiros, donas de casa. Prazer ter vocês aqui mais uma tarde. Hoje, sexta-feira, dia 25/9, chegando brindes para você. Hoje tem açougue do Elcio. Muita coisa vai rolar, a sua presença aqui é fundamental, viu? Então já manda aqui no zap pelo 34996330983. Uma liga no fixo pelo 3281-5800. Bora que bora, vamos sextar junto comigo? Afinal, é Voo Livre começando. Eu sou o Lucas Araújo e a gente vai juntinho até às 16 horas na Cidade FM, sua melhor sintonia.

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6: E aí, galera ligada no Drops News. Chegando com aquela energia pra gente agitar e se atualizar com o que rola de mais quente no mundo pop e musical. Andressa Pires com vocês. E a gente já começa com uma notícia que vai fazer o coração do Swifties bater mais forte e o streaming esquentar. A rainha Taylor Swift, sempre inovando, usou as suas redes sociais para jogar a bomba. Vem aí uma nova versão do álbum The Life of a Showgirl. É isso mesmo que você ouviu. E não é qualquer coisa não, viu? Essa edição especial promete 4 faixas inéditas, fresquinhas, pra gente surtar, decifrar as letras e colocar no repeat sem parar. Imagina só a emoção de ouvir músicas nunca antes lançadas, direto de um álbum tão icônico na carreira dela. Taylor sempre surpreendendo, entregando tudo e mais um pouco pros fãs. É um presentão que a gente não esperava e já tá contando segundos pra ouvir. O mundo da música não para e a gente te conta tudo em primeira mão por aqui no Drops News. Já já eu volto com mais no Drops News.
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2: Cidade, 13 horas 15 minutinhos, estamos de volta. Agora sim, hein? Agora sim, abrindo oficialmente o nosso voo livre. Com calma, tranquilidade e alegria, viu? Para você que tá ligadinho, tá sintonizando na 98. Obrigado pelo seu carinho, sua audiência. Zona rural, zona urbana. Você que tá ligadinho aí na construção civil. Grande abraço, turma. Sol tá quente, hein? Nu! Mas ó, pensa, daqui a pouquinho acaba o expediente. Aí já põe aquela cerveja gelar. Vai dar bom, hein? Vai dar muito bom, inclusive por quê? Porque você tá ligadinho na 98,3, tocando sempre as melhores para você, e os nossos ouvintes são tops, né? Eles me ajudam a fazer você dar uma sede estranha. Olha o pedido aqui da Francis Meire lá na Marilda Ópticas. Lucas, manda Dona do Meu Destino, Zé Henrique Gabriel, rapaz. Mas rapaz, já, Fran? Logo cedo assim, Fran, acabei de sair do almoço. Tô com oi bambo de sono aqui, porque depois do almoço, gente, taurino principalmente, eu não sei você. Eu sou de touro, sou taurino, me dá um sono, mais um sono. Ô, meu Deus, aí chega aqui, tem que trabalhar na rádio, serviço difícil desse. Duro, né? Você tá doido, só tocando modão pra vocês aqui, a gente vai dando uma sede estranha, um trem esquisito. Mas já que vocês pedem, né? Aqui eu tenho que tocar, afinal é meu trabalho, eu quase não acho ruim, né? Eita, acho ruim não, gente, pode pedir, viu? Pode pedir muita música, manda no zap aqui pelo 34996330983 ou me liga no fixo 3281-5800. A Fran já pediu a moda e mandou uma figurinha aqui de duas Heinekens brindando. Tá até com a noivinha, hein, Maria, ô Fran? Até com a noivinha, rapaz. Ô, meu Deus do céu. Bora que bora, né? Afinal, vocês pedem a gente toca.
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2: E a gente toca. Chegando pra você, então, Zé Henrique Gabriel, Dona do Meu Destino.

0: Vamos nessa!
1: Oi,

0: É isso aí, começando a sexta-feira na Cidade FM, feita pra você, 13 horas 28 minutinhos, chegando Guilherme Silva, Barquinha de Ouro. Também tivemos Batom com a banda Garoto. E Zé Henrique Gabriel, Dona do Meu Destino. Pede sua música, participa. Sextou na Cidade FM, sua melhor sintonia.
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6: Você está no Minuto News. A campanha de um candidato aciona o Tribunal Superior Eleitoral, questionando propagandas na TV. No agronegócio, a soja opera em alta na Bolsa de Chicago, com o mercado de olho em encontros internacionais. O algodão brasileiro busca ampliar mercados, com foco em crescimento nacional e exportação.
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6: A campanha do candidato Lula acionou o Tribunal Superior Eleitoral, o TSE, com novas ações. O alvo são propagandas de Flávio Bolsonaro, que estão sendo veiculadas na televisão. O Partido dos Trabalhadores, responsável por essas representações, questiona a legalidade e o conteúdo desses materiais. Segundo a campanha, a forma como essas peças publicitárias foram produzidas e apresentadas pode estar ferindo a legislação eleitoral vigente no país. O Tribunal Superior Eleitoral agora tem a tarefa de analisar detalhadamente cada uma dessas representações para decidir sobre a conformidade das propagandas. Os preços da soja operam em alta na Bolsa de Chicago, um movimento que reflete as fortes expectativas do mercado. A atenção está voltada para uma possível reunião entre os líderes Donald Trump e Xi Jinping, que pode impactar as relações comerciais globais. Os contratos com entrega prevista para novembro de 2026 registram uma valorização de 0,28%. Essa cotação em alta sinaliza a profunda sensibilidade do setor agrícola aos desdobramentos da política internacional e às negociações comerciais entre as maiores economias do mundo. Investidores e analistas do agronegócio aguardam ansiosamente por novos detalhes sobre a agenda e os resultados desse encontro de cúpula. O algodão brasileiro busca expandir significativamente sua presença, mirando tanto o mercado interno quanto o exterior. O setor acompanha intensamente o Congresso Brasileiro do Algodão, um evento crucial que reúne produtores, especialistas e representantes de toda a cadeia da indústria. O objetivo é discutir e implementar estratégias eficazes para um crescimento sustentável. A meta é clara: consolidar o Brasil como um dos grandes e mais competitivos players globais na produção e exportação de algodão.
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4: Cidade, 3h35. E agora uma mensagem especial para você, viu? Ó, o rádio atravessa gerações em curtas distâncias e transforma momentos simples em grandes histórias. Hoje celebramos essa paixão que informa, diverte, emociona e faz companhia todos os dias. Viva o rádio, viva quem faz a diferença e vive quem está sempre do outro lado do nos ouvindo. Cidade FM 98,3, a trilha é você quem escolhe. Hoje, dia 25 de setembro, é Dia Nacional do Rádio. Eita, coisa boa, hein? Então a brincadeira hoje é a seguinte, tá? Pra você que quer ganhar brinde comigo hoje, tem que fazer jus ao Dia do Rádio. Tem que mandar uma fotinha aí ouvindo o seu radinho, ó. Ou seu computador, seu Instagram, enfim, tem que estar conectado na 98,3. Hoje, mais que nunca, eu preciso da sua ajuda, tá? Então já manda aí, ó. Você que tá no comércio local, tá no trabalho, tá na construção civil, tá na oficina mecânica, supermercados, pet shops, donas de casa. Manda sua fotinha aqui no WhatsApp, ouvindo a Cidade FM. Hoje é Dia Nacional do Rádio, gente. Bora fazer uma homenagem pra nós? Bora fazer essa homenagem junto comigo? Então já vai mandando aí, seu radinho. Tá valendo hoje 1 quilo de almôndegas do açougue do Elcio e um brinde surpresa lá da CSC Indústria, hein? Então já vai mandando, seu radinho, que hoje todo mundo vai ganhar brinde. Antes de eu tocar a próxima música, eu quero fazer uma pergunta pra você que tá chegando aí, tá ligadinho na 98. Vocês já ouviram um ditado que diz assim: mulher conhece mulher? Mas vocês sabiam que inventaram uma música que diz homem conhece homem também? Então presta atenção nessa letra, viu? É, vocês ficam ativos só. A barba aqui também a gente conhece em outra cara também. Cuidado, hein? Cuidado!
5: Você fala que mulher conhece mulher, mas...

0: Mas ó, homem conhece homem.
1: É, homem conhece homem, viu? Cuidado, abre o olho, viu? Aqui não, neném.
2: Homem conhece homem. 1:39.

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1: Eita, é assim mesmo, hein? Se eu quiser, eu não quero não, viu, gente? Mas se ela quiser, aí nós vai, viu?
0: Bem, meus irmãos, você tá louco?
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4: E o assunto que tá agitando o mundo do cinema agora? Os Gremlins estão de volta, gente.
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4: Gente, vocês não vão acreditar. A Warner Bros. Acabou de soltar o primeiro teaser trailer oficial de Gremlins 3. Sim, é isso mesmo que você ouviu. A sequência daquela franquia clássica de terror que marcou gerações tá vindo aí. Preparem-se para a volta do Gizmo e de toda a confusão que só os Gremlins sabem fazer. Pensa na nostalgia, pensa nos sustos, pensa em tudo de novo. A internet já tá em polvorosa com a notícia e a expectativa só aumenta. Mal podemos esperar para ver o que vem por aí, né? É para deixar todo mundo de cabelo em pé e com um sorriso no rosto. Mas fica ligado, porque o Plugado volta em instantes com muito mais novidades para você.
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0: Vai embora, bora.
1: Cidade, 13 horas 45 minutinhos. Pau mandado com os Agroboy. Isso aí, Rodolfo. Também tivemos Mulher Não É Pra Menino, ó. E também Primeira Brecha. 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

0: Cidade, 13h50, faltando 10 para as 2 da tarde, começando agora o nosso momento modão, hein? Essa vai especial, hein? Vixe Maria,
1: parece... Você tá doido?
0: Não, aí, gente, o que que tá acontecendo? Que bagunça é essa? Ô, De Angelis, Leamara, me salva.
1: Sextou.
0: É.
1: Deixa
0: lá,
1: o meu sextou tá... cachaça. Meu sextou tá mais próximo que o de vocês, vocês sabem, né? Daqui a pouco tô...
0: Você está atrapalhando meu programa.
1: Ah, tá.
0: Tá tudo errado aqui, ué.
2: Olá, bom dia. Meu nome é Mariana Motors. E eu queria avisar que quem não fez, fez. Como é que é?
1: Quem fez, fez. Quem não fez,
2: não vai fazer.
0: Maravilha, né? Vocês fizeram, então?
2: Não, ainda não.
0: Uai. Então corre, viu? Tá acabando na sexta-feira. Bora tocando moda por aqui, chegando Agnes Fidelis, Mariana Mota, Lucas Araújo, todo mundo reunido aqui, afinal hoje sextou, bebê. E o pessoal tá animado pedindo moda antiga, hein? Chegando o Fido Mijeca, Igrejinha Azul, é o pedido do nosso amigo que tá chegando por aqui, a Lulelezinha, a Jennifer também tá ouvindo, pediu um Cadeira Cativa, já a gente toca pra você, viu? Foi o Rafael Souza, mandou aqui, falou, Lucas, toca pra gente um moda. Ó.
3: Boa tarde. Passa pra gente aí, Igrejinha Azul.
0: Opa!
3: Uma boa sexta pra todos. Um bom resto de tarde pra todos. Sextou, bebê.
0: Bora. Opa, aí sim, Rafael. Tamo junto, sextou, rapaz. O Emerson também tá aqui, mandou fotinha do radinho, afinal, hoje é dia nacional do rádio, meninas. Vocês sabiam disso?
1: Fiquei sabendo, parabenizar a gente aí, achei bonitinho.
0: Ô, rapaz, o povo é gentil, né?
1: Faz a gente lembrar, às vezes a gente esquece, né? Passa bastante.
4: Galera, e é top.
0: É
1: bom,
0: top,
1: dia,
0: né?
1: Do locutor, nem fiquei sabendo depois que a Cidade FM postou.
0: Pois é, né? Nossa diretora sempre atenta, né? As datas... É, isso é bom pra vocês puxar uma orelha de vocês, cativa. Pois é, hoje é dia nacional do rádio, tá? Dia 25 de setembro. Então a brincadeira é a seguinte, tem que mandar uma fotinha ouvindo a Cidade FM, gente. Olha lá, ó, tá chegando foto lá do teto, eu acho que é um teto de um caminhão isso aqui, não é? Ó, pela... É de um caminhão, Emerson? É, não é? Tá aqui, ó, FM 98.3 ligadinho. O Anderson também tá ouvindo a gente. Boa tarde, Cidade FM, cadastra na promoção, tô te ouvindo, ó. A Leidiane, rapaz, ó, tá aqui dando a mão pra cima, ó. Ou seja, presente, né, Leidiane? Tá presente.
1: Leidiane, você sumiu do meu programa, hein? Nunca
0: não, mandou... dá licença, deixa eu com meus ouvintes. Sai pra lá. Ó, o Ricardo, rapaz, o Ricardão também mandou lá na Brickfena, ó, o radinho tá até encapuzado ali com a sacola pra não pegar sujeira, hein, rapaz, isso aí zela do rádio mesmo, hein, eita, ó, o Emerson concordou, viu, é um som de caminhão, né, Emerson, então, que Deus e Nossa Senhora te abençoe aí na sua caminhada, meu irmão, tá, sempre te guie. Quem? Você? Vixe Maria. Agnes, Zezé de Camargo e Luciano, rodovia recapeando. Vixe Maria, que perigo. Vamos de moda, chegando pra você então, afinal você pede e a gente toca.
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6: 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Fido Mijeque, Mato Grosso e Matias.

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8: Começando agora o Minuto Esportivo. A sua dose diária de informação e análise do mundo da bola. O São Paulo consegue parcelar uma dívida milionária e com isso se livra de um possível transfer ban. Uma sanção que poderia trazer grandes dores de cabeça ao tricolor. E o Corinthians é condenado pela justiça a pagar uma pensão vitalícia a um ex-jogador do clube.
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8: Vamos aos detalhes dessas notícias que movimentam o cenário esportivo. Primeiro, a situação do São Paulo. O clube conseguiu um acordo bastante importante para parcelar uma dívida que soma R$1 milhão. Essa medida foi crucial e fundamental para que o tricolor paulista evitasse o que seria seu primeiro transfer ban, uma punição aplicada pela nova agência da CBF. Um transfer ban, para quem não sabe, impede que o clube registre novos jogadores, o que seria um grande problema para as próximas janelas de transferências e para o planejamento da equipe. A negociação, que vinha sendo tratada com muita atenção e sigilo nos bastidores, garantiu que o São Paulo possa seguir com suas movimentações no mercado de atletas sem quaisquer impedimentos, o que é um alívio enorme para a diretoria, para a comissão técnica e, claro, para a torcida que sonha com reforços e resultados melhores. Agora, uma notícia que chega diretamente do campo jurídico e que tem impacto direto no planejamento do Corinthians. A justiça, após analisar o caso, negou um recurso apresentado pelo clube e, com isso, manteve a condenação para que o time alvinegro pague uma pensão vitalícia a um ex-jogador. Essa decisão é definitiva e não cabe mais recurso, o que obriga o Corinthians a arcar com esses custos de forma contínua e permanente. É uma situação que impacta o planejamento financeiro do clube a longo prazo, adicionando uma despesa fixa importante ao orçamento. O caso já se arrastava há um bom tempo na esfera judicial e agora, com esse veredito final, a determinação da justiça pela manutenção do pagamento dessa pensão ao antigo atleta se concretiza, trazendo um desfecho para essa longa disputa.
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8: Com essas informações fresquinhas do mundo da bola, encerramos esta parte do Minuto Esportivo. Mas não saia daí, porque a gente volta já já com mais notícias, análises e tudo o que você precisa saber sobre o universo do esporte. Fique com a gente.
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0: isso aí, 14 horas e 5 minutinhos. Sou eu, sua amiga Mariana Mota, passando aqui rapidinho, já já Lucas Araújo de volta, viu? Pessoal, preocupa não. Enquanto isso, a gente aproveita demais. Inclusive, pra quem não sabe, eu gostaria de contar uma coisa muito especial, tá? Hoje é dia do chazinho da confusão, do todinho gelado, da água que o passarinho não bebe mais que eu beberei. Inclusive, como eu não brinco em serviço, a gente vai aproveitar um ABC do forró aqui bem diferenciado. Enquanto eu brindo, você chora. Aqui tem também Aceita que Dói Menos, um poporri bem diferenciado pra vocês.
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0: 2:09.
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7: E aí, galera conectada, Andressa Pires de volta com vocês aqui no Drops News, a sua dose diária de informação rápida e quente. E para começar essa parte do nosso programa, uma notícia que vai fazer a galera do pop e da música pirar. A banda de Amy Winehouse acaba de anunciar um showzaço, o Back to Black 20. E não é qualquer show, não. É um evento único, estrelado, com participações de peso, como Mark Ronson e a incrível Georgia Smith. Imagina só essa energia. O rolê tá marcado para acontecer lá no Roundhouse, em outubro. Vai ser uma homenagem inesquecível à lenda Amy Winehouse, celebrando o legado de um dos álbuns mais icônicos de todos os tempos. Que demais, né?
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13: É isso aí, por aqui sexta-feira não para, viu? Tem jeito não, tá chegando um Pablo pra vocês com participação de Simone Mendes. Essa daqui é boa demais, tá? Suor pingar.

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2: Você está no Minuto News. Os Estados Unidos condicionam o visto do líder do Sudão para uma viagem à ONU, exigindo um acordo de cessar-fogo no país africano. No mercado global, as perspectivas para a Índia permanecem positivas, apesar das preocupações com as regras tributárias, segundo o CEO do JP Morgan. E aqui no Brasil, o consumo de café registrou um crescimento significativo, de 2,29% até agosto.
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2: Os Estados Unidos estão retendo o visto do chefe do exército e líder de fato do Sudão, Abdel Fattah al-Burhan. Ele tinha viagem programada a Nova York para uma reunião na Organização das Nações Unidas, mas a liberação do documento está condicionada à assinatura de um acordo de cessar-fogo no Sudão. A medida americana pressiona por uma solução para o conflito interno que assola o país, buscando estabilizar a região e proteger a população civil. A decisão reflete a postura internacional em favor da paz e da resolução diplomática dos confrontos, que tem gerado grande preocupação humanitária. Em outra frente, as perspectivas para a Índia no cenário econômico global são amplamente otimistas. Essa avaliação vem do CEO do JP Morgan, que destaca o entusiasmo dos investidores globais com o potencial de crescimento indiano. Apesar do otimismo geral, existe uma ressalva importante. A aplicação inconsistente das regras tributárias no país tem gerado preocupação. A clareza e a estabilidade nas políticas fiscais são vistas como cruciais para atrair e reter investimentos estrangeiros de longo prazo, garantindo um ambiente de negócios mais previsível e seguro para quem busca oportunidades na economia indiana. Para fechar, uma boa notícia para os amantes do café no Brasil. O consumo da bebida no país cresceu 2,29% entre janeiro e agosto, em comparação com o mesmo período do ano passado. Os dados são da Associação Brasileira da Indústria de Café, a ABIC. Esse aumento demonstra a paixão do brasileiro pela bebida e o fortalecimento do mercado interno, mesmo diante de cenários econômicos desafiadores. A cultura do café continua forte, impulsionando a produção e o comércio, e mostrando a resiliência de um dos produtos agrícolas mais importantes para a economia nacional.
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0: Cidade, 2:44, a loira do carro branco chegando. Também tivemos Lu e Rayane, acende um isqueiro. 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
4: Gente, o mundo da música tá em choque com uma notícia triste que rolou. E a Hayley Williams fez questão de se manifestar.
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4: Ela soltou uma declaração emocionante sobre a passagem de Chad Gilbert, o guitarrista lendário do Newfound Glory. E a Hayley fez questão de ressaltar que ele foi uma verdadeira lenda da cena. Imagina o impacto, né? O Chad era uma figura super importante no pop punk e rock alternativo. E a galera da música tá se

0: sentindo muito essa perda. A internet, claro, explodiu com homenagens e mensagens de carinho. É um momento de muita emoção e reconhecimento da trajetória dele. Fica a torcida para que a memória do Chad continue inspirando muita gente por aí. Mas calma que o Pubgado não para. A gente volta em instantes com muito mais novidades e a melhor vibe para você. Não sai daí, hein?
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0: Cidade, 2:49, faltando 11 para as 3 horas da tarde. Para você que tá chegando agora, tá ligadinho. Alô, Nael Júnior. Ó, tá aqui, Lucas, tô ouvindo, hein? Eita, maravilha. A Isa também mandou mensagem, um radinho aqui, tá ligadinha, né? Ó, boa tarde, Lucas. Estou ligadinho na Cidade FM. Depois gostaria de pedir uma música do Zezé de Camargo e Luciano. Faz mais uma vez comigo. Na hora, viu, Isa? Obrigado, tá? Abraço aí pra Leidiane. Tá ligadinha também? Falou, Lucas, tudo bem? Queria que você tocasse a música do Fala Mansa, tô rindo à toa. Por favor, desde já agradeço, obrigada. Rapaz, vocês estão ousados hoje, hein? Eita, vamos de Fala Mansa pra Zezé de Camargo. Agora, aqui na cidade, você pede, a gente toca. Afinal, chegando pra você, tô rindo à toa com Fala Mansa. Na sequência da 98, sua melhor sintonia. Um abração especial pra galerinha que tá ouvindo aí na zona rural. O pessoal tá ouvindo também, sabe na onde? Nas lojas. É, lojas aí, comércios locais. O pessoal tá sempre ligadinho na cidade.
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0: Cida, 15 horas, 7 minutinhos nessa sexta-feira, agora recebendo ela, Líria Vaz, diretamente da Assembleia Legislativa de Minas. Alô, Líria, tudo bem?
1: Olá, muito boa tarde para você, Lucas. Boa tarde para os nossos ouvintes ligados aí na cidade.
0: Boa tarde, Líria. Sextou por aí?
1: Sextou por aqui também.
0: Olha, que maravilha. Parabéns para você, viu?
1: Por que que?
0: Porque hoje é Dia Nacional do Rádio.
1: Sim.
0: Eita.
1: Não sabia.
0: Mandar um abraço aí pros nossos amigos radialistas, estão ouvindo aí.
1: Verdade.
0: Faz
1: verdade.
0: Parte, né? É o dia do rádio, mas quem tá por trás do rádio ali que faz tudo acontecer, né, Líria?
1: Com toda certeza. na verdade, o rádio tem, assim, uma coisa muito mágica, né?
0: Com certeza. É um lema nosso, né, Líria?
1: É.
0: É mágico. A gente
1: é mágico.
0: Chega até as pessoas de uma forma ali incrível.
1: E as pessoas ficam imaginando quem é que tá por trás daquela voz.
0: Com certeza,
1: isso,
0: né?
1: É muito legal.
0: É muito bacana. Líria, o que você traz hoje da Assembleia Legislativa de Minas?
1: Lucas, falta de emprego, salários baixos, saúde precária, concorrência dos produtos chineses com a siderurgia. Esses são os desafios que o próximo governador e os futuros parlamentares terão que enfrentar nos vales do Aço e do Rio Doce. Você acompanha essa história com Ana Paula Ceribelli.
2: A região de Governador Valadares, no Vale do Rio Doce, reúne 58 municípios, como Guanhães, Mantena, Aimorés e Resplendor. Segundo a Fundação João Pinheiro, 43% das cidades são classificadas como carentes, o maior percentual do estado. E segundo o pesquisador Vinícius Freire, do campus da UFJF em Valadares, essa pobreza vem da incapacidade do município de gerar empregos.
3: Tem o problema dos salários, que são relativamente baixos, porque boa parte dos empregos que são gerados em Valadares são voltados para o setor de serviços. E o setor de serviços, ele geralmente não oferece tantas oportunidades de crescimento profissional quanto, por exemplo, a indústria.
2: É o caso da biomédica Júlia Pimenta, desempregada há 3 anos.
4: Eu sou uma biomédica, eles querem pagar R$ 2.000, R$ 2.500, uma pessoa que estudou, que se especializou, então assim, não é valorizado aqui na cidade, não.
2: Mais problemas. Segundo o Atlas da Violência, Valadares lidera o ranking mineiro de homicídios e o rompimento da barragem de Fundão em Mariana, que atingiu o Rio Doce, fez o PIB total da cidade ter uma perda de quase 23% após 5 anos da tragédia. A saúde pública está em crise. No Hospital Municipal, a população reclama que os pacientes são atendidos nos corredores. O lixo se espalha pelo chão e os acompanhantes dormem em bancos improvisados. E a pouco mais de 100 quilômetros de Valadares está Ipatinga, um dos maiores polos siderúrgicos do país, que tem a Uzi Minas como um dos motores da economia regional. Mas, na virada do século, a China começou a construir uma base siderúrgica gigante. E pouco depois, o aço chinês ganhou mercados e passou a pressionar os preços do produto no mundo inteiro. O mercado interno do Brasil é o destino do aço produzido na Uzi Minas, mas a entrada do país asiático nesse setor, segundo a empresa, tem provocado queda no faturamento. Em 2025, o prejuízo chegou a quase R$ 3 bilhões. Para o professor de economia da UFMG, Ricardo Ruiz, são necessárias mudanças.
5: Um desafio muito grande para as lideranças.

0: empresariais, políticas, sociais, do Vale do Aço, que é pensar na sua reestruturação. E ela é profunda.
1: O empresário e ex-presidente da FIENG Regional Vale do Aço, Flaviano Gagiato, defende a diversificação.
2: Novos mercados, é diversificar o seu mix de produtos, né? Tentar entrar em alguma coisa seriada que possa te ajudar a passar por esse momento.
3: E você acompanha a série de Minas Gerais, exibida na TV Assembleia no nosso portal almg.gov.br, da Assembleia de Minas para a cidade, Líria Vaz.
4: Muito obrigado, Líria. Ótimo restinho de sexta-feira, bom final de semana e até segunda.
3: Ótimo fim de semana para vocês aí também, querido. Parece que vamos ter sol.
4: Opa, tomara, viu, Líria? Porque eu demorei anos pra marcar uma pescadinha por aqui. Se eu não for pescar, eu choro, viu? Não, é só marcar que cai chuva, não tem lógica.
3: Mas eu acho que esse fim de semana, bom, segundo o clima tempo, haverá sol.
4: Não, assim seja. Tomara, viu? Tomara que o lá de cima tá do meu lado esse final de semana.
3: Abraço, querido.
4: Abraço, Líria, com Deus.
3: Com Deus. Sim.

0: 6:14.
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6: E aí, galera ligada no Drops News. Quem fala é Andressa Pires, chegando com a energia lá em cima pra gente se conectar com tudo que tá bombando no universo pop e do entretenimento. Prepare-se, porque aqui você fica por dentro das notícias mais quentes, daquelas que a gente adora comentar, sabe? Vamos direto pra uma notícia que tocou o coração de muitos fãs por aí. A Hayley Williams, nossa querida vocalista do Paramore, falou pela primeira vez sobre uma perda muito triste. Ela fez uma homenagem emocionante ao ex-marido, o guitarrista e fundador do New Found Glory, Chad Gilbert, chamando ele de uma lenda. Um momento de muita sensibilidade e respeito na música, né? Nossos sentimentos aos amigos e familiares. Mas calma que o Drops News não para por aqui. Tem muito mais informação e babado do mundo pop vindo aí. Fica ligado, porque já já eu volto com mais no Drops News.
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9: Cidade, 15 horas 22 minutinhos, estamos de volta, hein? E olha só, tá chegando ao fim aqui, tá chegando a reta final do nosso voo livre. E para você que tá chegando agora, tá sintonizando na 98, hoje tá rolando um brinde especial para você. Tem CSC Indústria, um brindaço top aqui para você. E também tem 1 quilo de almôndegas lá do açougue do Elcio. É o tira-gosto do final de semana, sabe por quê? Porque tem uma galera aqui, gente, que já tá engatada, viu? Era 7 horas da manhã. Teve gente que mandou a foto de um baú aqui cheio de Skol, né, Luciano? Essa hora da tarde aí já deve estar pra lá de Bagdá, né? Ó, vou contar por alto. 1, 2, 3, 4, 5, 6, 7, 8. Eu tô vendo 8 aqui dentro do baú da Bis. Rapaz, eu já fiz isso, hein? Eita, é um cooler natural, né, Luciano? Mas derrete rapidão. Você tá doido? Abraço aí pro Luciano, tá ligadinho com a gente. Tem gente que tá tomando a cajibrina, rapaz. Tem quem tá ouvindo aí porque tá de folga, né? Não, Jennifer. A Jennifer tá ligadinha com a gente. Lucas, ó, tô de folga hoje, ligadinha na Cidade FM. Maravilha, hein, Jennifer? Bem-vinda. A Helenice também, Maria Aparecida Emerson. Emerson tá sempre ouvindo aí, falando aí, a Bruta, tá ligadinho com a gente, ó. É, o Vitão, rapaz, que isso, ó. Depois o que reclama? É, fazer o que, né, Vitão? Tem uns caras que tem uma vida difícil, né, só. Mas pode, 7 da manhã. Oh, meu Deus do céu, ganhou na loteria, né? Nem deu um pouquinho pra nós aí. Dá uma quirela aí, gente, pelo amor de Deus. Dia 25 tem mais nada na carteira não, tá? Já secou os caraminguá. Vamos de moda, chegando Zeneto e Cristiano, ressaca de ontem. Então é o seguinte, pra você que tá chegando, hoje é dia nacional do rádio. E a regra pra você faturar brinde comigo hoje é mandar uma foto aí do seu radinho ligadinho na 98,3. Faz parte do dia pra nós, viu? Manda sua foto aí pra você sair no Instagram e de quebra você ainda ganha brinde comigo. Então vem pra cá, Cidade FM, sua melhor sintonia.

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8: Você está no Minuto News. O Partido dos Trabalhadores, o PT, acendeu um alerta significativo no cenário político ao denunciar indícios de ataques coordenados contra mulheres candidatas. No âmbito econômico, um curioso contraste. Em notícias internacionais, o primeiro-ministro do Nepal fez uma declaração forte na Organização das Nações Unidas, a ONU.
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8: O Partido dos Trabalhadores, o PT, acendeu um alerta significativo no cenário político ao denunciar indícios de ataques coordenados contra mulheres candidatas. A sigla afirma que candidatas por todo o país têm sido alvo de ameaças graves, que incluem violência sexual e até ameaças de morte. Esta situação preocupante é monitorada de perto pelo Tribunal Superior Eleitoral, o TSE. A Corte Eleitoral já contabiliza 177 processos relacionados a essas ocorrências. Todos esses registros são de 2026, um número que ressalta a urgência de medidas para proteger a integridade das mulheres que buscam representatividade na política brasileira. No âmbito econômico, um curioso contraste. Enquanto o otimismo parece ser uma unanimidade no discurso eleitoral, o panorama real para 2027 é descrito como sombrio pela maioria dos economistas de destaque no mercado. Profissionais com grande audiência no setor financeiro e que acompanham de perto as tendências projetam um cenário desafiador para o próximo ano. Essa visão mais pessimista, baseada em análises e dados, contrasta com as expectativas mais positivas que têm sido divulgadas em meio às discussões políticas. O cenário futuro, segundo esses especialistas, demanda atenção e planejamento estratégico. Em notícias internacionais, o primeiro-ministro do Nepal fez uma declaração forte na Organização das Nações Unidas, a ONU. Ele afirmou que seu país está pagando um preço colossal pelos efeitos devastadores das mudanças climáticas. A fala do líder nepalês ocorre após um recente desastre que atingiu a nação, resultando na morte de ao menos 1.400 pessoas. Este evento trágico, segundo o primeiro-ministro, serve como um alerta urgente e inegável para todo o mundo, destacando a necessidade crítica de ação global imediata para enfrentar a crise climática.
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6: 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Lucão, manda aí, estamos aqui na casa do da doutora Terquiane e do Valeriano. Ligadinho com você na Cidade FM. Nesta sexta, manda pra nós aí, sexto um S de saudade.
7: Aô, Rogerão, tá no clima, hein? Sextou, né, rapaz? Mas S de sem dinheiro, viu? Cê tá doido, rapaz, no 25 desse. Tá animado, mas bora que bora, né?
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0: galera plugada, Andressa Pires de volta, super animada pra gente continuar com tudo por aqui. Olha só o bafão que a gente separou pra te contar agora. Milka, a ex do Felipe Amorim, deu o que falar nas redes. Ela foi questionada numa live sobre um possível romance com ninguém menos que o Zé Felipe.
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0: Ela disparou um Deus me livre. E o motivo, segundo a própria, por ele ser pai de 3 filhos. Pois é, a influenciadora não poupou palavras e deixou claro que a ideia de se envolver com alguém que já tem uma família grande não a agrada. A internet, claro, não perdoou. Muita gente comentou a sinceridade dela, outros acharam a resposta um tanto forte, né? Mas a Milka foi bem transparente na hora de comentar a situação, sem rodeios. Ufa, que sinceridade. Não sai daí não, o Plugado já já tá de volta com muito mais pra você.
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13: Cidade, 15 horas 54 minutinhos. Tá chegando ao fim o nosso voo livre. Muito obrigado pelo carinho, pela sua participação. Continua na sintonia com a Marianinha. Tá chegando aí pra super tarde que promete, hein? Mas antes de ir, bora saber quem tá com a sorte em dia? Hoje tínhamos CSC Indústria e também um brindaço lá do açougue do Elcio. Então já cruza o dedinho que pode ser você, viu? É isso aí, sorteio realizado, e quem faturou o brindaço desta tarde foi o Anael Júnior. Alô, Anael, você acaba de faturar aí 1 quilo de almôndegas do açougue do Elcio, um bonezão top lá da CSC Indústria, hein? Retira com a gente que hoje até às 19 horas, combinado? Pra você que não faturou brinde, calma, na sequência aí tem a Marianinha, tem brinde chegando, tem Fabricete ainda na sequência também, tá só na metade da programação. Eu tô ficando por aqui, beijo no coração, excelente final de semana pra todo mundo, juízo na cachola, tá? Se beber, não dirija, e se for fazer aquele churrasquinho aí, me chama, tá? Tchau, gente, abraço, segunda-feira eu volto às 7 da manhã pra gente continuar a semana daquele jeitão, hein? Pra gente começar a semana daquele jeitão. Beijo no coração, abraço. Fiquem com Deus e mais uma vez, hein? Parabéns ao rádio. Parabéns por esse veículo de comunicação que passa o tempo que for, vive o ano que for, sempre permanece na prateleira dos melhores. Porque a gente é bom. Isso eu garanto, viu? A minha equipe é top. A minha rádio é massa. A minha família Cidade FM é insubstituível. Então, parabéns, Cidade FM. Parabéns, equipe Cidade FM. Pra mim, pro Fabrício, pra Agnes, Mariana Mota, Fernando, Elisângela. O pessoal tá ligadinho aqui, ó, mandando parabéns, né, Elisângela? Obrigado, tá? Fernando Eliamara, Juliana Bragato, nossa amiga Ângela, lá da Fórmula também, que tá com a gente nesse time. Kaique Freitas, apresentando aí Talentos da Terra todo domingo. A equipe é top, gente. Então, obrigado mesmo. 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Então, corre lá no link no Jornal.

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Então obrigado mesmo, beijo no coração, corre lá. Obrigado, Elivane, abraço, tá? Tá aqui mandando, ó, vocês são tops, Lucas, parabéns, adoro todos vocês, obrigado, viu? Abraço, Elivane, é ótimo, gente, quando a gente recebe carinhos. Obrigado mesmo. Fiquem com Deus, Mariana tá chegando aí pra tocar o bonde e eu volto segunda-feira. Tchau, abraço, beijos. E atendendo o último pedido, vai lá pro Alto Brilho, tá ouvindo a gente. Alô, Luanzinho, tamo junto, hein? Luan Filho também, a patroa sempre ouvindo, ó. Terminando com Charlie Brown Jr., só os loucos sabem. Tchau, gente, abraço e fui!

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0: Cidade. Tudo bem com vocês? Eu espero que sim. Tá começando mais um Super Tarde. Cê tá doido, viu? E comigo, sua amiga Mariana Mota, pra você que ainda não sabe, deixa eu te contar. Ai, ai, meu Deus. A felicidade tá que não cabe no peito, viu? Cê tá doido? Hoje é dia do chazinho da confusão, do todinho gelado, do suquinho de morucujá, da água que o passarinho não bebe, mas que eu não recuso de jeito nenhum, menino.
1: Hoje é sexta-feira!
0: Hoje é dia de ser feliz, tá? Não vou aceitar tristeza por aqui, não. Apesar que, de certa forma, a gente acaba sofrendo com algumas sofrências maravilhosas, que é o caso da nossa primeira música aqui. Pra você me ajudar nessa sofrência de hoje, manda uma mensagem no WhatsApp, que é o 996330983, ou ligue pelo telefone fixo 32815800, deixa eu ouvir a sua voz também. Então, é que eu não te esqueci, tá chegando pra você uma Ana Castela diferenciada demais. Você tá doido, papai?

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4: E aí, galera antenada? Andressa Pires de volta no Drops News, com o que rola de mais quente no universo da música e do entretenimento. E olha só essa notícia que acabou de pipocar. O gigante João Bosco, completando seus 80 anos de vida e muita arte, está preparando um lançamento que promete abalar as estruturas. É o álbum Amigos Novos e Antigos. Uma verdadeira constelação de talentos ao lado dele. Imagina só, são 18 faixas que chegam nas plataformas digitais a partir do dia 25 de setembro, reunindo gente como Chico Buarque, Caetano Veloso, a energia contagiante da Ivete Sangalo e muitos outros nomes de peso. Ele traz parceiros históricos, mas também convida artistas das novas gerações para essa festa sonora, tudo em releituras incríveis de clássicos que a gente ama. Um verdadeiro presente para os fãs e para a música brasileira. Fica ligado que o Drops News não para por aqui. Já já eu volto com a última parte do programa, cheio de mais informações para você. Não sai daí.
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cidade, 16 horas e 22 minutinhos. Mandar um beijo pra Cida Nunes. Ela que pediu uma música aqui especial pro Cabeção, o irmão dela, e também pra Joana, que é a mãe. Ela pediu aqui Renan e Raí. Adeus, bora ouvir essa moda linda. Logo em seguida, vai lá em casa hoje com Marília Mendonça, Jorge Henrique e Rodrigo, especialmente pra Luzia Mendes. Vamos que vamos!

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8: Você está no Minuto News e a gente já chega com as principais informações do momento. No cenário político, Flávio Bolsonaro avalia sua participação em um debate, considerando um possível confronto. Na economia, a ANEEL expressou preocupação com os benefícios de um acordo envolvendo a Eneva. E na saúde, uma pesquisa aponta que postura, respiração e cadência adequadas são cruciais para evitar lesões na academia.
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8: A campanha de Flávio Bolsonaro discute sua ida a um debate, diante da possibilidade de um duelo. A decisão leva em conta a presença de um líder petista e o risco de Flávio se tornar o alvo principal dos ataques dos demais candidatos durante o evento. A equipe estratégica analisa os prós e contras dessa participação, para evitar desgastes e maximizar a exposição positiva do parlamentar. A Agência Nacional de Energia Elétrica, a ANEEL, não teve segurança quanto aos benefícios apresentados pela Eneva para validar um acordo sobre térmicas. O diretor-geral da agência, Sandoval Feitosa, afirmou que a ANEEL busca garantir a transparência e a efetividade dos contratos no setor elétrico. A preocupação é assegurar que os termos propostos pela Eneva realmente tragam vantagens claras e comprováveis para o sistema e para os consumidores, antes de qualquer validação. Um estudo recente aponta que a postura, a respiração e a cadência corretas são essenciais para evitar lesões na academia. Uma pesquisa com 730 alunos revelou dados preocupantes. 79,7% deles sofreram lesões durante a prática de exercícios. Além disso, 42% dos entrevistados relataram dores nos treinos nos últimos 12 meses. Especialistas reforçam a importância da orientação profissional e da execução adequada dos movimentos, para garantir a segurança e a eficácia das atividades físicas.
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0: Sexto, bebê. Boa tarde, lindona. Tudo bem? Eu também estou ótima. Para ficar melhor ainda, já que hoje é dia da sofrência, eu gostaria de ouvir uma música com uma cantora que eu gosto demais, demais, demais, demais, demais mesmo dela, eita, sabe? E que ela tem uma música que é o máximo. É a Mariana Mota com a música Beijo Outra Boca. Acho que você não conhece ela, né?
1: Não conheço.
0: Vou te apresentar ela, tá bom? Beijo.
1: Combinado, eu vou ouvir então essa música aí dessa tal dessa Mariana Mota e ver se presta mesmo, viu, Vosmarlene? Aproveitar, inclusive, oferecer pra Luzia Mendes, pra Elizabeth Ribeiro, pra Lia lá na Barra Grande, tá? Um grande abraço também especial pra toda a família Rodrigues, que gosta muito dessa moda. A Kalina Fonseca também, um beijo pra Elivane, né? Pra todo mundo que gosta dessa música da Mariana Mota. Vamos ouvir então, deixa eu ouvir pela primeira vez aqui, mas eu gostei do nome, tá? Eu achei chique. Eu acho que pelo nome é uma pessoa muito bonita de rosto também, espero eu. Vamos ouvir então, Beijar Outra Boca, minha música pra vocês, aqui na 98,3. Cê tá doido, hein?
2: Hoje é sexta-feira!
1: Ai, papai, vamos que vamos!
0: Ela é lindona!
1: Eita, nós!

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3: E aí, galera plugada. Andressa Pires chegando com toda a energia. Estamos no Plugado e o assunto agora é games. Xbox Helix, mais potente que o PS6? Um rumor que agita o mundo gamer.
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3: A gente sabe que a guerra dos consoles é eterna, né? E um rumor fresquinho já tá esquentando a próxima batalha. Um leaker, daqueles que prometem saber de tudo, ele afirmou, inclusive, ter informações sobre quantos teraflops cada um teria. Essa notícia já fez a comunidade gamer explodir. De um lado, a galera do Xbox já comemora. Do outro, a turma do PlayStation pede calma e lembra que nem tudo que um leaker disse confirma. Mas o fato é que a busca por mais potência sempre gera essa expectativa gigantesca. Será que a Microsoft realmente vai apostar tudo em hardware para superar a Sony na próxima geração? Ou será que a Sony vai surpreender com outros recursos?

0: A discussão está aberta e a gente segue acompanhando cada detalhe desse duelo tecnológico. O Plugado não para. Fica ligado que a gente volta rapidinho com mais novidades e muita interação.
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13: Manda um beijo especial aí pra Thelminha, pra Elizabeth Ribeiro também, um grande abraço. Obrigada pelo carinho de sempre, viu, Elizabeth? Você é uma querida, mora aqui no meu coração e não paga aluguel. A voz Malei também já tá chegando por aqui. Olha só, e ela pediu uma gaivota que a gente manda já já, hein? Um beijo pra você, voz Malei. Por enquanto, a gente vai com Alô Virgínia, Grupo Chocolate, chegando pra vocês com Turma do Pagode. Música.

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0: Mariana. Sextou, Mariana. Saudade, Mariana, de você. Mariana, passa pra mim a música do Nando Moreno, Rio Nelson Limões, o Chapeludo. Hoje a gente tem que ser feliz, né? Sextou. Passa aí pra nós, oferecendo pro meu esposo, Claudinho, Mariana, pra quem gosta desse forrozinho. Uhul! Sextou!
1: Tem jeito não, viu? Quem fez, fez. Quem não fez, não vai fazer. Tá chegando, então, o Chapeludo Diferenciado. E eu sei que até a voz Marlene Marques vai dançar agora lá na sala da casa dela, viu? Eita, nós! Tem jeito não, bebê!

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8: Cidade, tô de volta com você. Aqui são 16h21. Vamos que vamos, bora que bora. E alô, Tupaciguara, viu? Já pode preparar o coração e a vontade de comer um docinho. Nesta sexta-feira tem Festival de Fatias, a partir das 18h. Uma noite recheada de sabores deliciosos para você escolher. E tem mais: calda extras de leite ninho e chocolate para deixar sua fatia ainda mais irresistível. Chame a família. Reúna as amigas e venha aproveitar o Festival de Fatias nessa sexta-feira, a partir das 18 horas, na Praça da Igreja Matriz. Esperamos por vocês. Ah, e nessas a gente vai, né? Porque toda sexta-feira, né, existem várias possibilidades de madrugadas, né? Outra madrugada tá chegando para vocês com Gustavo Lima, que essa aqui é linda demais, oferecer para minha amiga especial.

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1: Você está no Minuto News. Vamos direto para as manchetes que marcam a nossa programação. Informações cruciais para você se manter atualizado e por dentro de tudo. No cenário político, a disputa pelo voto feminino ganha destaque e mostra a força dessa parcela do eleitorado. No agronegócio,

0: Temos novidades sobre o preço do arroz no Rio Grande do Sul, que apresenta uma recuperação importante. E também sobre o mercado do boi gordo, com altas consecutivas nos últimos meses.
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0: Começamos com a política. A coordenadora da campanha de Lula ressaltou com clareza que a participação feminina vai muito além do simples pedido de votos. As mulheres, que representam a maioria do eleitorado brasileiro, possuem um papel ativo e decisivo. E seu voto é, sem dúvida, altamente disputado por todos os candidatos à presidência da República nas eleições deste ano. A fala sublinha a importância estratégica e, acima de tudo, a atuação ativa da mulher no processo eleitoral, destacando seu papel fundamental na definição dos rumos e prioridades do país. Agora, atenção para o agronegócio, com foco no Rio Grande do Sul. O preço do arroz na região registrou um aumento significativo de 50,8% em apenas 9 meses, um dado que chama a atenção. Atualmente, a saca de 50 quilos do grão está sendo negociada a R$ 118. Este crescimento robusto reflete uma notável recuperação no mercado, após um período em que o produto enfrentou uma desvalorização considerável. Essa alta impacta diretamente, claro, tanto a cadeia produtiva, desde o produtor até o distribuidor, quanto o consumidor final, gerando reflexos importantes na economia regional e nos custos da cesta básica. E ainda no agronegócio, o mercado do boi gordo tem demonstrado um cenário de altas consecutivas, um movimento que se mantém firme. Esses aumentos foram observados e registrados de forma constante desde o mês de agosto. A valorização é impulsionada principalmente pelas escalas de abate mais encurtadas, o que significa uma menor oferta de animais disponíveis para o mercado consumidor. Além disso, o clima favorável para o desenvolvimento da pecuária também contribui para essa tendência de alta no setor, consolidando um período de valorização para os pecuaristas e impactando os preços da carne.
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cidade, 17h38. Mandar um beijo especial pra você que tá voltando do trabalho, um bom descanso. E vamos, que tá chegando o pedido do Décio Cabeleira. Ele pediu um Marcos Violeiro aqui com Cleiton Torres. Sou de Minas pra vocês.

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0: isso aí, 17 horas e 49 minutinhos. Quero agradecer mais uma vez a participação de todos. Lembrar mais uma vez que hoje é um dia incrível. Maravilhoso demais. E olha, antes de ir embora, tenho que lembrar que existem 3 regras para o final de semana. Atenção, pega o caderninho aí e anota, tá? Primeira regra, se for beber, meu querido, beba com moderação, não fica passando vergonha não, tá? A segunda, se for beber, não dirija. Se acabar dirigindo ali, né, foi dirigindo pro local e vê que bebeu demais, então pede pra um amigo levar. Sei lá, deixa o carro e não vai com ele dirigindo não, tá? Cuida da sua cachaça, ninguém tem culpa das cachaças que você bebe. Agora tem a terceira, que é a mais importante. Se for beber, me chama que eu quero ir também.
1: Oi, sexta-feira!
0: Sextou, vamos que vamos!
2: Continue.
0: Você tá doido, hein?
2: Aqui na cidade.
0: Já tem o Pop 7 chegando pra você com a voz mais sexy do Brasil. Com o programa Rota 98. Nossa. Eu vou indo lá, mas vou deixar uma das melhores pra vocês. Dormi na praça com Bruno Marrone. Até segunda-feira. Tchau, tchau. Fui.

0: 5h55.
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0: essa é pra casar, viu?
1: 5:58.
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3: O anjo do Senhor anunciou a Maria, e ela concebeu do Espírito Santo. Ave Maria, cheia de graça, o Senhor é convosco. Bendita sois vós entre as mulheres, e bendito é o fruto do vosso ventre, Jesus. Santa Maria, Mãe de Deus, rogai por nós, pecadores, agora e na hora de nossa morte. Amém. Eis aqui a serva do Senhor, faça-se em mim segundo a vossa palavra. Ave Maria, cheia de graça, o Senhor é convosco. Bendita sois vós entre as mulheres e bendito é o fruto do vosso ventre, Jesus. Santa Maria, Mãe de Deus, rogai por nós, pecadores, agora e na hora de nossa morte. Amém. E o Verbo Divino se fez carne e habitou entre nós. Ave Maria, cheia de graça, o Senhor é convosco. Bendita sois vós entre as mulheres e bendito é o fruto do vosso ventre, Jesus. Santa Maria, Mãe de Deus, rogai por nós, pecadores, agora e na hora de nossa morte. Amém. Rogai por nós, Santa Mãe de Deus, para que sejamos dignos das promessas de Cristo. Oremos. Infundi, Senhor, como vos pedimos, a vossa graça em nossas almas, para que nós, que pela anunciação do anjo, vimos ao conhecimento da encarnação de Jesus Cristo, vosso Filho, por sua paixão e morte, sejamos conduzidos à glória da ressurreição, pelo mesmo Cristo, Senhor nosso. Amém.
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1: Vocês já sabem, né? Peraí.
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1: A voz mais sexy do seu rádio chegou. Bom dia, boa tarde, boa noite. Começando mais um Rota 98, programa do Cowboy. Comigo, Fabrício Quinte, fazendo companhia até as 9 horas da noite. O melhor do sertanejo pra vocês. Vocês sabem que eu toco só as melhores, né? E sexta-feira, que é dia de quê? De quê? Fala com o Fabricete. Cinquentão no seu Pix. E bom, a regra é muito simples. Basta pedir a sua música aqui no 996-330983, tá bom? Ou caso você queira ligar, ligue no 3281-5800. Pediu a sua música, concorreu 50 no Pix, tá bom? Eu faço isso, não é trem da rádio, é do meu próprio dinheiro, viu? Porque

eu tenho os melhores ouvintes do Brasil. Então, nada mais justo, né? Toda semaninha, às vezes quando eu tô inspirado eu dou 100, mas eu ainda vou dar 200, fiquem tranquilos. Então, como hoje é sexta-feira, a gente tem que caprichar um pouco a mais as músicas. Então, chegando para vocês, duas duplas que são sensacionais. Victor e Léo, Zezé de Camargo e Luciano, ó. Quando você some.

0: Começou a congestionar, assim que eu gosto, a casa cheia.
1: Não volte mais.
0: Cidade FM, mais uma equipe, uma família, com só objetivo, a sua diversão. Eu já vou ter que começar a atender pedido agora. Esse chama-se Aritmética do Fabricete. Não percorrendo no Maria, são exatamente seu. Ah, peraí.
2: Fabricete, tudo bem contigo? Gostaria de ouvir Vontade de Vir, mas é rico.

Tocou pra vocês, Milionários é Rico, vontade dividida, pedido lá da minha amiga Adriângela, aquele abraço. E esse calor humano, essa energia gostosa que vocês passam pra nós, Fabricete vai mandar em forma de música pra vocês.

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1: Pose. Fabricete com você na Cidade FM, na Cidade 18 horas, 4 minutinhos, sou meio cego, 23 minutinhos ainda, estou com sequelas dos marimbondos. E olha, pode preparar seu coração, viu? E à vontade de comer um docinho. Sexta-feira hoje, né? Tem Festival das Fatias. A partir das 6 horas da tarde, ou seja, está ocorrendo uma noite recheada de sabores deliciosos para você escolher, viu? Tem mais caldas extras de leite ninho e chocolate para deixar a sua fatia ainda mais irresistível. Chama a família, reúna os amigos e venha aproveitar Festival das Fatias. Sexta-feira hoje, a partir das 18 horas, na Praça da Igreja Matriz. Esperamos por vocês. E olha, caso não abra a mensagem de vocês, é porque eu tô tentando fazer em ordem, porque eu sou um cara que não consigo fazer duas coisas ao mesmo tempo. Tenho algum déficit de atenção. Inclusive, eu nem fumei meu cigarro para dar aquela acalmada. Sou um cara meio ansioso, fumo cigarro daquela tranquilizada, né? É muita gente, mas é bom assim, né? Então, se eu não abrir sua mensagem ainda, é porque eu tô fazendo em ordem pra eu não me perder, tá bom? Vamos começar pelo João Batista. Fala comigo, ó.
2: Ou, boa noite já, né? Boa tardinha, sei lá como é que fala. Quando eu estudava era boa tardinha. Toca pra nós aí, ó. O Chapeludo.
1: Opa!
2: E o Solimões, mas o... Toca aí pra nós aí que nós estamos misturados.
1: Pra já.
2: Alô, menino.
1: Alô, menino.
2: Bom serviço a você.
1: Obrigado. Então, chega pra você o pedido do João Batista. Chapeludo. E o quê?
3: Ela gosta demais do Fabrício Copa.

0: leu demais um livro.
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2: Bom, a Tailândia me ligou aqui agora há pouco e falou pra eu que eu escolhesse uma música a ela, certo? E esses dias minha mãe falou, por que você não toca mais aquela do Gustavo Lima, vagabundo? Eu falei, agora chegou a hora.

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5: Você está no Minuto News e as principais manchetes para você agora. Derrit, André, Marina e Tebet lideram a disputa pelo Senado em São Paulo. A abertura do mercado de energia vai acelerar a atualização da estrutura tarifária, é o que diz o CEO da Light. E o presidente Lula diz que quer inteligência artificial em português, não em inglês ou chinês.
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5: No cenário político de São Paulo, o foco se volta para a corrida ao Senado. Nomes como Derrit, André, Marina e Tebet se destacam.

0: Maicon, liderando a disputa por uma vaga na representação paulista. A movimentação de figuras conhecidas no estado indica um embate eleitoral importante, com grande impacto para a formação do Congresso Nacional. A disputa promete ser acirrada, definindo quem serão os próximos representantes do estado na esfera federal, em um processo que já movimenta os bastidores partidários. E na economia, a abertura do mercado de energia elétrica no Brasil promete acelerar a discussão sobre a estrutura tarifária do setor. Quem afirma é o CEO da Light, destacando a importância da mudança. A partir do fim de 2028, os consumidores terão a liberdade de escolher seus próprios fornecedores de energia. Essa possibilidade deve impulsionar uma revisão nas tarifas, buscando maior competitividade e eficiência. A medida representa um passo significativo para a modernização do setor elétrico, com potencial para beneficiar diretamente o bolso dos brasileiros, através de um mercado mais dinâmico e transparente. Para fechar, o presidente Lula expressou o desejo de que a inteligência artificial seja desenvolvida e amplamente utilizada em português. A declaração ressalta a importância de que a tecnologia não esteja restrita apenas aos idiomas inglês ou chinês. A iniciativa busca garantir que o Brasil tenha um papel ativo na criação e adaptação da IA, promovendo a soberania linguística e cultural no campo tecnológico. O objetivo é assegurar que as ferramentas de inteligência artificial reflitam a diversidade e as necessidades da nossa língua, tornando-as mais acessíveis e relevantes para a população brasileira.
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6: Muito obrigado. Bonitão, está de volta. Ó, tô até gaguejando, tanto de gente. Fabre 7, com você na Cidade FM, na Cidade, 18h36. Lembra vocês, toda sexta-feira, Fabre 7 apresentei algum de vocês ouvintes de forma aleatória com R$50 no Pix, por agradecer os melhores ouvintes que eu tenho, tá? E a regra é simples, basta pedir a sua música aqui no 996-330983, tá bom? Ou ligue no 3881-5800. Vamos ouvir o áudio da minha amiga Thelma. Fala comigo, Thelma.
7: Oi, Fabrício.
6: Opa.
7: Boa noite, né?
6: Boa noite.
7: Fabrício, tudo bem, meu amigo?
6: Tudo, sou maravilhosa.
7: Fabrício, você pode passar uma música pra mim?
6: Claro.
7: Me oferecer pro meu esposo,
6: claro,
7: Claudinho.
6: Claro, meu trabalho.
7: É de Brito Samuel, ponto G.
6: Opa.
7: Por favor.
6: Tá apaixonada, hein?
7: Obrigada, Fabrício. Tchau, tchau.
6: Eu que agradeço. Sextou. Então, chegando pra vocês, pedido da Thelma, é de Brito Samuel, ponto G. Hoje, eu não acordei inspirado, não. A inspiração acordou o Fabrício 7. Traz água, Saroba. Como o quê?

0: não perca Hora da Dona Maria, são 6 e lá vai pedrada.
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0: 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Alô, minha amiga Jeane, a dona da vinheta do melhor do Brasil. Alô, Yolanda, chegando pra você, Guilherme Silva. Barquinha de ouro. Esse é o famoso dois pra lá e dois pra cá. Vamos engraxar a coluna, hein, moçada? Sorria, o Fabricete está sendo filmado.

0: agora chegando pra vocês o pedido da Paulinha. Queria mandar um grande abraço também lá pra Borracharia Rota 223, Estúdio Ana Paula Designer. Aquele abraço. Chega pra vocês o pedido da Paulinha. Irmão da Lua, amigo das estrelas.
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14: Bondade sua, Janinha. Sobre 7, com você na Cidade FM. Na cidade, faltando 9 minutinhos para 7 horas da noite. E ó, lembrando vocês, toda sexta-feira, Fabrício 7 presenteia, ó, tô falando rápido pra dar tempo de passar o pedido de todo mundo. Lembrando vocês, toda sexta, Fabrício 7 presenteia vocês, ouvintes de forma aleatória, com R$50 no Pix, apenas pedindo sua música, você já concorre, tá bom? Aqui no 996330983. E olha quem apareceu aqui, o nosso apresentador dos talentos da terra. Fala, Caicão.
15: Fala, Fabrício 7, boa tarde pra nós.
14: Está bem?
15: Fabrício 7, manda pra nós que é a moda.
14: Os caras estão colisados.
15: Era 4:30,
14: passava um pouquinho.
15: E o fosco rasgava o varjão. Manda pra nós aí, põe no sorteio.
14: Só fiquei meio preocupado, você tá bem, né, Caio? Escuta essa moda aí. Daniel, Mala Amarela.

0: moda de boiadeiro. Esse calor humano, essa energia gostosa. Vocês passam pra nós, o Fabricete vai mandar em forma de música pra vocês.
1: Tô percorrendo Maria, são quase, mas quase 7 horas.
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0: Agora chegando pra vocês o pedido da Líria. Ela pediu o Zé Neto Cristiano, Escondendo o Ouro.
3: Gostei.
0: O oferecimento para Jonathan. O Ministério da Saúde diverte, viu? Não ame, vou ficar calado. Brincadeira. Aquele abraço pra vocês dois.

0: Bom, agora vou me dar o privilégio de escutar uma música pra mim, tá bom?
1: Tá.
0: Essa não é pedida nem nada, só que estava na programação e eu gosto muito dela. Então chega pra vocês, João Carreiro. Nunca namore um sobrecel, ó.
1: Consegui pra
0: ele. Nunca namore um cowboy.
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1: Fabrício Cunha.

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8: E aí, galera plugada. Andressa Pires de volta com aquela energia que você já conhece para mais uma parte do nosso Plugado. O mundo dos famosos não para e eu tô aqui para te contar tudo. Preparem-se para nostalgia. Um clássico da nossa TV tá de volta.
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1: É isso mesmo, Roque Santeiro, gente. Aquele super clássico da teledramaturgia brasileira vai ser reprisado na TV Globo. A partir de 5 de outubro, a gente vai poder matar a saudade ou se apaixonar pela primeira vez por essa trama icônica que marcou gerações. A pergunta que não quer calar é: como será que o elenco dessa obra-prima tá hoje? É a chance de revisitar essa história e ver como ela continua atual. Fica ligado pra não perder, hein? Bom, o nosso plugado vai ficando por aqui. Foi incrível ter a sua energia com a gente. A gente se encontra na próxima, tá? Fiquem bem, meus amores.
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1: O Bonitão está de volta. O incopiável. Fabri 7 com você na Cidade FM, na Cidade, ó. Ficaria bonitinho se eu falasse 7:07, mas eu vou falar 19:07, tá bom? Pra vocês, toda sexta-feira, Fabri 7 apresentei vocês de forma aleatória, R$50 no Pix, por eu ter os melhores ouvintes do Brasil e do mundo, né? Fico muito feliz de ter esse tanto de gente participando comigo aqui. E eu acho que já vai fazer um ano, hein, que eu tô aqui. Mês que vem, passa rápido, né? Como sempre, tocando só as melhores. Vamos ouvir o áudio do meu amigo Jean, que teve uma aquisição mais cedo, meu grande amigo. Fala comigo.
2: Meu amigo Fabricete.
1: Tô na
2: essa semana tivemos uma perda muito grande aí. Nosso querido Rick morreu. E eu queria escutar aquela música de lá, Casa de Caboclo. Manda pra nós aí matar uma saudade dele, pelo menos um pouquinho.
1: Aí é moda de boiadeiro, viu? Chegando pra vocês, Rick Renner, Casa de Caboclo. Aprecie sem moderação. Seja bem-vindo nesta casa de caboclo.
3: Ai, ai, ai, ai.

0: Bonitão está de volta. Ó, se sintam muito importantes, tá? Sobre sete, não fumou até agora. Eu tô louca, louca. Vamos ver. Ai, matando aos poucos, né? Vamos ver a voz da minha amiga Graciele.
1: Boa tarde, Fabrício.
0: Ô, Fabrício, liga o áudio, Fabrício, animal. Vamos lá, fala de novo.
1: Boa tarde, Fabrício. Toca pra nós, Sublime Renúncia. Sextou.
0: Então, escuta essa moda aí. Ah, e um recado importante para todos vocês.
2: Você aí que tá me devendo, me pague logo, que o povo que eu tô devendo tá me ligando cobrando.

0: Esse calor humano, essa energia gostosa, vocês passam pra nós, o Brisset vai mandar em forma de música pra vocês.
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2: Querida, cheguei.
3: E o bonitão está de volta. Ó, vou reforçar novamente, se eu não abri a sua mensagem ainda, é porque eu tô fazendo em ordem, tá? Pra eu não me perder, que o Fabricete tem algum tipo de déficit de atenção, não consigo fazer muitas coisas ao mesmo tempo, então vocês me dão um descontinho. E tem muitos ouvintes que ficam muito bravos, né? Mas isso é normal, tá bom? Ó, eu acho, muito provavelmente, os meus patrões, que é o Fernando de Angeles e a dona Eliamara, estão ouvindo o Fabricete. Então agora eu vou ligar para um de vocês e pelo visto a gente vai ter que ficar aqui até meia-noite. Quem sabe uma hora, quem sabe eu viro a noite aqui, como já começa um sabadão sem limite, né? Veremos, mas tem que entrar o Voz do Brasil, eu fico uma horinha de folga, tá bom? Fernando de Ângeles, agora eu te ligo, preciso da permissão, né? O Fabricete não pode passar em cima das autoridades. E olha quem apareceu aqui, a nossa querida Ruivona de Tupaciguara. Fala comigo, Mariana Mota.
4: Fala, Fabricete, passando aqui pra mandar um alô pro pessoal que tá lá em Caldas Novas. Oh. É um casal aí que tá me devendo um churrasco, viu? Pedir beijo outra boca.
3: Eu sou carnívoro também, um alô, viu?
4: Especial. Chamou o Fabricete. O bater famoso taxista nato, o melhor que tá tendo.
3: Então, chega pra vocês a música da Ruivona. Mariana Mota, beijei outra boca. Mariana, você anda inspirado igual você é uns dias atrás? Ê, Mariana. Não perca a hora da Ana Maria, são 7 um bocadinho. A pergunta que não quer calar: você está feliz?

0: outra.
1: Não deslize. Is back forever. Bonitão está de volta, viu? Recebi uma ligação do meu grande amigo Matheus Alves, conhecido como, é Modeus ou Madeus, Matheus? É um dos dois, tá? Meu grande amigo Matheus, e pediu uma música, mandou oferecer pra vereadora Thalita. Isso mesmo? Confere, produção. Então, chega no seu pedido, Luiz e Maurílio, com Zé Neto Cristiano, S de saudade.
2: Luiz e Maurílio.
1: O Ministério da Saúde adverte, não ame, faça amor.
2: A gente vai contar uma história real aqui.
1: Não perca a hora da Ana Maria, são 7, lá vai pedrada.

E agora chegando pra vocês o pedido da Daiane Cristina. Ela mandou boa noite, Fabrício. Gostaria de ouvir a música do Panda, Guerra Diária. Estou ligadinho na Cidade FM no melhor locutor. Muito obrigado e escuta essa moda aí.

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1: Que energia boa tá aqui com vocês, pra gente acelerar nas novidades que agitam o mundo. E já vamos direto pra uma notícia que é um verdadeiro clássico, mas que nunca perde a relevância, principalmente pra quem ama música e cultura pop. Vamos falar de um álbum que virou um marco, uma verdadeira virada de chave no cenário musical, Nevermind, do Nirvana. Esse segundo disco da banda de Seattle não foi só um sucesso estrondoso, não. Ele simplesmente redefiniu padrões estéticos em várias indústrias, desde a moda até a forma de pensar a arte. É incrível como um único trabalho pode ter um impacto cultural tão gigantesco, né? O Nirvana, com Nevermind, não só lançou hits, mas iniciou uma mudança profunda que a gente sente até hoje. Obrigada pela sua companhia, pela sua audiência, pela sua sintonia. Fique ligado na nossa programação. Até o próximo Drops News. Estarei juntinho com você.
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4: Chegando, peraí.
5: Vocês sabem, né? Vocês sabem quando o Fabricete demora, o que ele estava fazendo, né? Degustando um bom e velho tabaco. Achei que dava tempo, ficou pela metade, mas já eu acabo com ele, viu? Lembrando vocês, toda sexta-feira o Fabricete faz sorteio de R$50 no Pix de vocês ouvintes de forma aleatória. Pra agradecer essa audiência maravilhosa que eu tenho, só tenho a agradecer a todos vocês, viu? E para você concorrer, basta pedir a sua música aqui no 996-330983, tá bom? Ou ligue no 3281-5800. Ô, Luzia Mendes, você me ligou mais cedo. O que acontece? Eu não sei o que eu tava fazendo, eu esqueci de anotar a sua música. Eu sei que era Stones & Shore, por favor, te mandei mensagem no zap, se você não viu, me ligue novamente, tá bom? Pra gente combinar a sua música. Vamos ouvir o áudio da Helenice. Ó, e um adendo. Eu acho que hoje a gente vai bater o recorde de participações, viu? Talvez teve um sabadão sem limite que a gente faltou muito pouco pra gente completar o programa de só pedidos. A programação foi só pedidos. Fala comigo, Helenice.
6: Boa noite, tudo bem?
4: Tudo bem.
6: Mas tá tudo bem, graças a Deus. A gente tocou a música aí pra mim. A do Panda, eu te seguro.
4: Ó, apaixonada.
6: Panda, eu te seguro.
4: Nosso querido Pandinha, gordinho sensação.
6: Boa noite pra vocês.
4: Boa noite.
6: Com Deus.
4: Então, chega pra vocês pedindo da minha amiga Helenice. Panda, eu te seguro. Tem o que, Pandinha?

0: Olha quem tá de volta. O bonitão dos olhos verdes. O loirão de 1,90m. 1,86m. Bom, agora vamos ouvir o áudio da minha querida sogrinha, Luzia, fala com o Fabricete.
1: Ô, Fabrício Cunha. Boa noite, meu genro.
0: Buenas.
1: Tudo bem?
0: Tudo bem.
1: Fabrício.
0: Ah.
1: Manda um modão pra nós aí.
0: Comigo mesmo. Modão é com o Fabricete.
1: Eu quero do Renan e Raí. Mas vou deixar seu critério aí, viu?
0: Quero agradecer olha.
1: Pro Leonardo, pro meu esposo, pra minha filha na Vitória.
0: Bem.
1: E pra você, meu querido.
0: Obrigado.
1: Vai estar aqui ligadinho aqui no Yami. Ouvindo a melhor rádio de Tupaciguara, na melhor companhia.
0: Um obrigado, obrigado. Falando em Inhame, um grande abraço para todo o pessoal da Zona Rural, viu, ligadinho com a gente, pessoal da Vazante, o pessoal lá da Chapetuba, viu? Aquele abraço, pessoal lá dos maquinários, né, lá do Marco Túlio, lá do João Luiz, todo mundo aí, aquele abraço, obrigado pela sintonia. Então, já que você deixou a minha escolha, vamos ver se meu gosto musical hoje tá legal, deixa eu já aumentar a trilha. Escuta essa moda aí.
2: Pois é que desse boteco não vou sair.
0: Pessoal, cola com o Fabricete que vocês passam de ano, viu?
2: É só volta pra morrer.
0: Zezinho, Suzy, aquele abraço.

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0: Fala comigo, João.
2: Boa noite, Fábio Sete.
0: Boa noite.
2: Sete, manda pra nós aí, milionário José Rico aí, Estrada da Vida. Esse a todos gostaram da música.
0: Então, escuta essa moda aí. Com vocês, pra vocês, milionário José Rico, Estrada da Vida.

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5: Fabre 7, com você na Cidade FM, na cidade, faltando 10 minutinhos para as 8 horas da noite. Lembrando vocês, toda sexta-feira o Fabre 7 sorteia R$50. Sorteio não, né? Presentei algum de vocês ouvintes com R$50 no Pix, como uma forma de gratificação por ter os melhores ouvintes do Brasil e do mundo. Muito obrigado. Então, e para você concorrer, muito simples, né? Mas pedir sua música aqui no 996330983. E olha quem apareceu aqui, o nosso querido amigo sumido Pandora. Fala comigo, Pandorinha.
6: Boa tarde, meu amigo Fabrício.
5: Tamo por cá.
6: Fala Pandora.
5: Hã?
6: É bom você dizer Alain Aladim.
5: Alain Aladim.
6: Amiga.
5: Tá no pente aqui já.
6: Para toda a família Pandora. E Pandoretes. Um abraço.
5: Um abraço. Então, chega pra vocês o pedido do meu amigo Pandora. Alain Aladim.

0: 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E o Bonitão está de volta. Fabricete com você novamente. Agora vamos ouvir o áudio do meu grande amigo. Eu acho esse cara espetacular, viu? Fala comigo, André Esteves.
1: Alô, amigos da Rádio Cidade FM, aqui tá falando de André Esteves. Eu queria ouvir a música Não Gosto, Eu Amo, com Henrique Juliano. Estou na melhor programação na Rota 98 com programa meu amigo Fabrício Cunha.
0: Em carne e osso.
1: Escuta essa moda aí.
0: Direto
1: ao coração.
0: Então você já sabe o que eu vou falar, né? Escuta essa moda aí.

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1: Não, aí o cara ligou lá na rádio e falou assim: não sei se você tá atendendo pedido. Eu falei: criatura do céu, atendendo eu tô. Eu só não sei se você tá preparado pra escutar. Segura essa moda aí, ó.
2: E agora há pouco, minha amiga Cida Nunes me ligou aqui e pediu essa música, que é um hino do sertanejo, ó. Cidinha, chegando pra você, Rick Renner, Sem Direção.

Hoje aumenta o volume, escuta essa moda aí, viu? Dá vontade de você comprar boi lá no Chupinguá. Põe moda, Fabricete, põe moda no pé do eito pra fazer bem feito.

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1: Meu muito obrigado. Fabricete, com você na Cidade FM, na Cidade 8 horas, 5 minutinhos. Lembra vocês, toda sexta-feira, Fabricete presenteia algum de vocês ouvintes com R$50 no Pix, como forma de gratidão por ter os melhores ouvintes do mundo, tá? Para você participar, é só pedir a sua música aqui no 996-330983. Caso você queira ligar, o fixo é o 3281-5800, tá bom? Vamos ouvir o áudio da minha amiga Dani. Fala comigo, Dani.
2: Boa noite, meu grande amigo, melhor locutor dessa rádio.
1: Bondade sua.
2: A música aí pra nós. Dedicar especialmente pra você.
1: Pra quem?
2: Pra quem gostar. Só tem eu, Gustavo Lima.
1: Essa é antiga, hein? Então chega pra vocês, Gustavo Lima. Só tem eu.

Bom, esses dias para trás eu estava comentando com uma certa pessoa que existem algumas pessoas que tentam imitar o Fabricete. Mas, porém, entretanto, eu sou incopiável. Eu ia falar outra coisa.

0: Mas vai que nasce um novo Fabri 7 por esses dias agora, né? Mas eu ainda não conheci, não. Já dizia Emiliano Feldner, Life is Beautiful. Aquele abraço, mestre! Ligadinho com a gente?
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0: Bonitão, estou de volta. E ó, eu tenho uma satisfação, vou passar um áudio agora de uma pessoa que eu tenho muita consideração, muito afeto, carinho por ela. É, desde muito novo, acompanhando o rádio, esse cara, eu ligava para ele quase todos os dias pedindo Victor e Léo. Ele passava para mim, ele já trabalhou com meu pai, a gente já teve muita convivência, né? E foi um cara que eu me inspirei muito, que eu escutei muito, né? Durante toda a minha vida, que é meu amigo Josafá Moreira. Fala comigo, Josafá. Opa, truque, mouse, ei. Mas que é isso? Pera aí, moça, vai dar certo.
3: Toca minha música aí, Carta Branca. Com Monetário e Financeiro, vê se tem ela aí nos arquivos aí da rádio.
0: Claro que tem.
3: A música chama Carta Branca, composição minha.
0: Aí, você tá achando que o cara é só locutor? É compositor também. Chega pra vocês, Monetário Financeiro, Carta Branca.

0: mandar um grande abraço pro Monetário Financeiro também, né? Que direto da terrinha. Eu tive o prazer de jogar cacheta com Gustavo Moura e Rafael, filho não sei de quem dos dois que é, mas assim, é sobre certo, sabe mexer com papel.
1: Você jamais vai encontrar.
0: Ministério da Saúde diverte, não ame, faça amor. Não perca a hora, dona Maria, são 8 e um bocadinho.

0: cedo. Eu falei, já tá passando da hora, criatura. Deixa descer pra sofrer. Segura essa tijolada no peito aí, ó.
1: Peguei o microfone errado. E agora chegando pra vocês o pedido da Paulinha. Ó, Paulinha combina com a dupla, hein? De Paulo e Paulino, no céu dos braços teus. Aí é moda de boiadeira, hein? Se o cara não estiver preparado, ele arreia, viu? Já dizia meu vô Bela, aqui é Arueira.
2: Bom mesmo.

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1: Você está no Minuto News. Nas manchetes de destaque, acompanhem as agendas dos candidatos à presidência. Na economia, a Argentina enfrenta um recuo significativo. E no agronegócio, um projeto inovador busca a sucessão familiar na cafeicultura brasileira.
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1: Os candidatos à presidência da República seguem com suas agendas de campanha. Os compromissos incluem uma série de entrevistas, reuniões políticas com aliados e encontros diretos com apoiadores em diversas cidades. Há também a participação em eventos temáticos, buscando apresentar propostas e fortalecer a imagem junto ao eleitorado. As atividades são intensas e visam ampliar o alcance das plataformas de governo. A economia da Argentina registrou um recuo de 2,9% em julho, marcando o pior desempenho mensal desde o período da pandemia. A atividade econômica, sob o governo de Javier Milei, mostra uma desaceleração, impactando diretamente a população. Além disso, dados recentes indicam que a pobreza no país

0: E subiu para 32,3% no primeiro semestre de 2026, um cenário desafiador para a nação vizinha.
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0: A Colchupé, uma das maiores cooperativas de café do Brasil, lançou um projeto voltado para a sucessão familiar na cafeicultura. A iniciativa ambiciosa tem como meta capacitar 700 jovens produtores de café ao longo dos próximos 5 anos. O objetivo principal é promover a sustentabilidade, introduzir inovações tecnológicas e garantir a continuidade da produção nas propriedades rurais. O setor espera colher bons frutos com a formação de novas gerações de cafeicultores. 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
1: Você ouviu no Minuto News. 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
1: Você já sabe o que aconteceu, né? Ai, tô ficando velho. Tenho 23 anos com alma de 87. Ó, batemos dois recordes hoje. Primeiro é que eu fumei um cigarro, que eu fumei metade um e metade do outro agora. E pedidos, muitos pedidos, né? E a menor quantidade de cigarro. Geralmente eu fumo numa propaganda sim, outra não. Então, um negócio que tá. Como dizia César Menotti Fabiano na cadeia, eu gosto assim, da casa cheia. Lembrando vocês que vocês ainda têm mais 30 minutinhos para participar do sorteio de R$50 um Pix, apenas pedindo a sua música aqui no 996-330983. Eu acho que vou ter que parar de falar, porque senão não vai dar tempo de atender todos vocês. Vamos escutar o áudio do meu amigo Rogério, da Elétrica e Pintura, RW. Fala com o Fabricete.
2: Fala, Fabrição. Toma aqui ligadinho na Cidade FM, ouvindo esses modão aí, né?
1: Hã? Fala. Manda comigo.
2: Canarinho Prisioneiro. Manda aqui pra toda a galera aqui da família Tarquiani.
1: Tarquiani, aquele abraço.
2: Pra doutor Tarquiani, pro Valeriano, seu esposo.
1: Valeriano. Dele
2: aqui.
1: Sumido.
2: E pra Marcela, trabalhando na Primocar.
1: Marcela, falei com ela hoje. Grande pessoa.
2: Canarinho Prisioneiro.
1: Então, chega pra vocês, Chico Rei Paraná, Canarinho Prisioneiro.

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1: E o Bonitão está de volta novamente, agora degustando um bom e velho Raul de uva verde. No percorda da Maria, são exatamente 20h26. Agora vamos ouvir o áudio do meu amigo Davilson Carpinteiro. Fala comigo, melhor do Brasil.
2: Fabricete, boa noite.
1: Boa noite.
2: Firme. Fabricete, manda pra nós aquela moda nossa aí, mula baiana. Manda
1: assim uma chicotada
2: lá pro nosso amigo Robinho.
1: Robinho, eu falei com ele hoje.
2: Ficar ligado, ficar mais esperto. Valeu, obrigado.
1: Então você quer o chicote primeiro? Ó, que eu fiz? Ah, voltou. Então chega pra vocês pedindo meu amigo Davilson. Tubarão e Seresteiro, mula baiana. Já dizia o poeta, aumenta o volume e escuta essa moda aí.

0: constrói.
1: Essa é a verdadeira moda de boiadeiro. Alô, Robin, cadê você, Robin? Aquele abraço. Só manuseando as holandesas, né, Robin?
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4: A rádio falou assim, já pode ou ainda tá cedo? Eu falei, já tá passando a hora, criatura. Deixa descer pra sofrer, segura essa tijolada no peito aí, ó.
1: E agora, chegando pra vocês o pedido do meu amigo Fernando, que sempre pede só as melhores, viu? Chegando pra vocês, Bruno e Marrone, por um minuto. Falei sexy agora, né? Não é à toa que a minha voz é a mais sexy do seu rádio. Vamos, bora fazer um Love Hurts? Na madrugada, programa com Fabricete.
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0: Bom, juntamos tudo de bom, né? O locutor toca suas melhores e os ouvintes que têm um gosto espetacular e pedem suas melhores. Então não tem como, de jeito, maneira alguma, isso aqui ficar ruim, né? Mas moçada, se eu colocar o trem que eu gosto mesmo, lá de 1890, o autor é de Quina, viu? Não perca a hora, Dona Maria, são 8 e lá vai pedrada.
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6: Querida, cheguei.
0: A voz impacto retorna ao recinto, viu? E vocês não param, rapaz, eu tô, tipo, tirei o chapéu pra vocês, viu? Maravilhoso, ó. Que é isso, hein? É o Fernando, nativa, Fernando. Vai ter que passar a voz do Brasil, vou ter que voltar depois das 10. Como é que vai fazer? Vamos ouvir o áudio da minha querida amiga Yasmin. Fala com o Fabricete.
7: Fala, Fabricete, boa noite, tá joia?
0: Boa noite, tudo bem?
7: Deixa eu falar. Toca aí pra mim, Bala Alojada do Gustavo Lima. Oh. Eu quero participar do sorteio, hein?
0: Quer participar e tá apaixonada, né? Então, chegando pra vocês, o embaixador Gustavo Lima. Bala Alojada. Aquela que fala, tem amor, isso eu acho que é.
8: Tem amor.

0: lembrando o recado importantíssimo. Escutem.
1: Você aí que tá me devendo, me pague logo, que o povo que eu tô devendo tá me ligando cobrando.
0: Deixa meu domingo fazer assim, ó. Tim. Não perca a hora, dona Maria, quase 9 horas.

0: 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E agora vamos escutar o áudio desse cara que eu sou fã, viu? Tenho muita admiração por você, Robinho. Fala comigo, Robinho Boca Mole. Fala com o Fabricete.
1: Ô, Fabrício. Tamo aqui, escutando os modão.
0: Só as melhores.
1: Passeada com a patroa.
0: Ó. Oh.
1: E escutando as modas, com o radinho do carro ligado. Manda pra mim uma moda que eu gosto e identifico demais com ela. É Christian Ralph, peão da cidade.
0: É moda de boiadeiro.
1: Interessa pra turma lá da Chapetuba, lá que o pau tá quebrando.
0: O Radinho 12.
1: Hora lá e com o Radinho ligado, viu?
0: Queria mandar um grande abraço. Tem muita gente que escuta a gente, né? Vocês me desculpem, às vezes a gente não, eu esqueço de mandar, mas um abraço a todos vocês que escutam a gente todos os dias. É um prazer enorme fazer parte da sua vida, né? Tentar melhorar um pouquinho sua tarde, seu fim de tarde, sua noite, né? A gente faz o possível. Bom, eu amo esse trabalho, queria mandar um grande abraço pro pessoal da Chapetuba ligadinho com a gente. Então, chega pra vocês o pedido do meu amigo Robinho, Christian Ralph, peão da cidade.

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8: Voltei. Bonitão está de volta, a voz mais sexy do seu rádio, a voz impacto. Enfim, tudo de bom, tudo do melhor está de volta. Ó, geralmente eu encerraria o programa aqui agora, mas eu vou ficar até o último segundo para atender todos vocês, viu? Fala comigo, Alessandro, o famoso rei da sofrência.
9: Boa noite, Fabrício. Boa noite. Beleza, meu irmão? Quem fala é o Alessandro, famoso rei da sofrência. Se der aí, você toca uma moda pra nós aí, boiadeiro de palavra aí pra nós aí, fazendo um favor, meu irmão.
8: Então, escuta essa moda aí, meu padrinho. Moda de boiadeiro.

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0: E agora chegando pra vocês o pedido da minha amiga Vos Marley. Mato Grosso Matias.

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2: Essa tá na boca da galera.
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4: Fala comigo, Joaquim.
5: Fabricete, manda umas músicas aí pra nós, doido. Tá boa aí?
4: Claro, claro que eu mando. Sei que você gosta dessa aqui. Chega pra você, Joaquim Manuel, o som de cristal.